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1: Maceió. O Ministério Público Federal, MPPF, cobrou ao governo de Alagoas informações sobre a implementação de uma maternidade pública em Arapiraca, prometida inicialmente para dezembro de 2026. Na resposta encaminhada ao órgão, a Secretaria de Estado de Saúde, CESAL, admitiu que a obra ainda não foi iniciada e somente deverá ser entregue no segundo semestre de 2028. O Ministério Público deu um prazo de 20 dias para que a CESAL apresentasse informações atualizadas sobre o projeto e sobre a assistência obstétrica oferecida para gestantes da região. A área de engenharia da CESAL informou que, devido às restrições do período eleitoral, a ordem de serviço somente poderá ser emitida depois do segundo turno das eleições de 2026, com

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0: Nova Brasil e o som de Milton Nascimento com Maria Rita. São 5h19.
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0: Nova Brasil, o som da Luísa Posse, seu nome, fechando essa hora aqui pela Nova Brasil. Você fica agora com o Jornal Nova Brasil e eu, Cláudia Nakazato. Volto logo mais às 8 horas da manhã com a programação musical. Até já. 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
12: Segue a crise no Supremo Tribunal Federal. Ministro Cristiano Zanin manda Andrei Rodrigues, chefe da Polícia Federal, entregar dados do celular de Daniel Vorcaro.
13: Mas ministro André Mendonça se manifesta contra a ordem de Zanin para não tumultuar julgamento de amanhã sobre a investigação contra Alexandre de Moraes.
12: Às vésperas desse julgamento sobre a crise no Supremo, Alexandre de Moraes pede a retirada do sigilo de inquérito que apura a rede de pagamentos do Banco Master.
13: E mais, Flávio Dino derruba o sigilo de investigações sobre o filme Dark Horse, a cinebiografia de Jair Bolsonaro, e cita papel do deputado federal Mário Frias, do PL de São Paulo, em liderança na suposta hierarquia criminosa.
12: No Brasileirão, o Flamengo vence o Corinthians com um gol no finalzinho do jogo e retoma a liderança do Palmeiras. Mirassol e Vitória ficam no 2-2.
13: Hoje nada normal, é segunda-feira, dia 14 de setembro de 2026, semana intensa, semana carregada, só começando. Vamos juntos a partir de agora, que seja um excelente dia para todos nós.
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12: Ficou por pouco para ser normal, mas não foi. Muito bom dia, Stephanie Alves, para você e para todo mundo que está na Rede Nova Brasil. Em Andradas, Araçatuba, Brasília, Campinas, João Pessoa, Mococa, Recife, Rio de Janeiro, Salvador, São José dos Campos, São Paulo e Ribeirão Preto. Muito bom dia para você que nos acompanha pelo rádio. Bom dia para você que está no aplicativo da Nova Brasil, ouvindo a Nova Brasil pelo celular, pela internet, por algum dispositivo eletrônico. Estamos também no YouTube transmitindo com imagens no nosso, na nossa página, no nosso canal Jornalismo Nova Brasil. Jornalismo Nova Brasil é o nosso canal lá no YouTube. São 6:02 e a gente abre a essa edição de segunda-feira falando de saúde, falando de entrevista. E é uma entrevista que o Heródoto Barbeiro fez para o programa TH Mais Entrevista, esse programa que está em todas as emissoras do Grupo Tati. Foi uma entrevista que ele fez sobre o melanoma. O melanoma é o terceiro tipo de câncer de pele mais comum e é o mais preocupante deles. No Brasil, cerca de 10 mil pessoas são diagnosticadas com a doença por ano, segundo o Instituto Nacional do Câncer, e por ano são 2 mil mortes no país associadas a esse tipo de câncer. O Heródoto Barbeiro entrevistou o Eduardo Oliveira, que é médico, dermatologista e cirurgião, e para ele, a exposição ao sol é o principal fator de risco. Como eu disse, ele foi entrevistado pelo Heródoto no programa TH Mais Entrevista, que é exibido toda semana nas TVs do Grupo Tati. A gente tem um trechinho para você.
14: Associado pela mídia também, complementarmente com a radioterapia.
15: Desde agora, deixa eu te perguntar o seguinte, tendo uma doença dessa no couro cabeludo, ele não pode pegar sol.
14: Você tem que evitar o sol, mas não necessariamente pelo fato de ter tido aquele câncer, mas também para prevenir que tenha um novo.
9: Ah, tá. Né?
14: Então, é muito comum, por exemplo, no consultório tem um paciente que teve um câncer de pele na orelha, vamos supor. Ele falou, agora eu tenho que proteger essa orelha. Falo, tem que proteger essa orelha, tem que proteger a outra orelha também. Porque a exposição solar ao longo da vida, normalmente foi simétrica, né? O sol que uma orelha tomou, a outra também tomou. Então, você tem que proteger as duas, né?
9: Agora, eu vejo que o presidente usa chapéu, não só no espaço público, mas também no espaço não público, privado. A luz tem alguma influência nisso ou não? O tipo de luz, alguma luz influencia isso ou não?
14: Não, para o câncer de pele é desprezível o risco, né, da luz artificial, principalmente as luzes de hoje em dia que são de LED, então não é uma preocupação. Existem algumas dermatoses, não, algumas doenças dermatológicas que são sensíveis à luz e são ativadas pela luz visível, né, pela luz artificial. Mas no caso do câncer de pele, especificamente, a radiação ultravioleta A e B, que vem principalmente do sol, é a que é a mais preocupante.
13: Agora sim, são 6h05. A gente segue falando aí dessa entrevista porque para o médico Eduardo Oliveira, o Brasil poderia ter ainda mais casos, mas a miscigenação protege.
9: Com pele mais escura, essas doenças de pele são menores do que quem tem uma pele muito alva, como você tem, por exemplo?
14: Sim, sem dúvida nenhuma. A miscigenação, ela nos protege, né? Por vários motivos, né? Tanto pela maior produção de melanina, a melanina é o pigmento que dá cor à nossa pele, né? Alguns têm um pigmento mais intenso e outros menos, e por isso mesmo pessoas de pele mais clara estão mais sujeitas ao melanoma. Não quer dizer que quem tem pele negra deva despreocupar.
9: Porque também pode, uma pessoa negra também pode ter, né?
14: Pessoa negra pode ter também. Pode. Existem alguns subtipos, inclusive, que são mais raros, que não estão tão associados à exposição solar. Como, por exemplo, o melanoma que pode acontecer na planta dos pés, que você deu o exemplo justamente da
9: sua mãe. Da minha mãe era no peito do pé.
14: É. Ele pode acontecer na palma das mãos, embaixo das unhas, né?
9: Embaixo das unhas?
14: Sim. Acho que a gente chama de melanoma crau. Então, todas as pessoas devem ter preocupação e tomar cuidado com melanoma. Mas, sem dúvida nenhuma, as pessoas de pele clara, elas estão mais expostas. Então, né, concluindo, a miscigenação, ela é protetora. E, além disso, quando você tem um embaralhamento genético, né, isso faz com que aquelas síndromes genéticas que favoreçam o melanoma e outros cânceres estejam menos presentes na população.
13: Eduardo Oliveira é médico cirurgião, especialista em melanoma, foi entrevistado aí pelo Heródoto Barbeiro no programa TH Mais Entrevista, que é exibido nas TVs do Grupo Tati toda semana. A entrevista completa você pode conferir lá no nosso canal no YouTube, você já sabe, é o @jornalismonovabrasil. E agora, 6h07, vamos mudar a editoria por aqui.
16: Esporte.
13: Eu gostaria de saber por que sou eu a chamar o Weber Lima e não Mauro Tagliaferri direto lá de São Paulo, porque ele adora falar de futebol, Mauro. Hoje não?
17: Hoje não.
13: Hoje, apenas. Hoje não.
17: Por favor, faça as honras.
13: Tudo bem, minha gente. Vou fazer as honras. Eu te conto que o Campeonato Brasileiro tem um novo líder. É, o pessoal do Flamengo tá aí nessa hashtag, né? Segue o líder. Palmeiras, né? Deixou escapar aí nas últimas rodadas. Enfim, ontem o Flamengo venceu o Corinthians com um gol no finalzinho. E aí agora é o novo líder do Campeonato Brasileiro. Tem tudo isso e muito mais. Quem vai nos contar é o Weber Lima, que tá chegando a partir de agora. Bom dia.
18: Bom dia, Stephanie. Bom dia, Mauro. Bom dia, ouvinte da Nova Brasil. Vamos falar do Campeonato Brasileiro. Mais uma segunda-feira normal, Mauro Tagliaferri, com o Flamengo na liderança do Brasileirão. 57 pontos, a

0: em mandar a campo uma equipe reserva. É lógico que é o técnico que manda na equipe, mas tem gente acima do técnico que deveria ter tomado uma atitude e não deixado isso acontecer. Cria uma pressão maior para a vaga amanhã da Copa Sul-Americana. É um jogo que o São Paulo, com o time principal, poderia vencer, porque o Palmeiras, depois da Copa do Mundo, não joga mais bola. No Engenhão, Botafogo e Bragantino 1-1. Na Vila Belmiro, Santos derrotou o Cruzeiro por 2-1. E no Maião, neste domingo, Mirassol 2, Vitória também 2. Hoje, fechamento da rodada na Arena Fonte Nova em Salvador, às 8 horas da noite, tem Bahia e Remo. O Flamengo é o líder, 57, Palmeiras, 56 pontos. Também o Atlético Paranaense tem 46, Fluminense 45, Bahia 43 pontos, Cruzeiro é o sexto com 42, Atlético Mineiro 39, Curitiba 38, Bragantino é o nono com 36. O Santos subiu bem na tabela, o décimo colocado com 35, São Paulo 33, Vitória 33, o Corinthians e o Botafogo têm 32 pontos, o Mirassol é o 15º com 29, o Grêmio tem 28, é o primeiro fora da zona do rebaixamento, e na zona da degola, Vasco Internacional 28, Remo 23, Chapecoense 17 pontos. Neste domingo, tivemos a final da Série D do Campeonato Brasileiro e Uberlândia conquistou o título, empatou com o Asa em 1-1 no Parque do Sabiá, como venceu a primeira em Arapiraca por 2-0, Uberlândia conquistou a quarta divisão do futebol do Brasil e o treinador conquista o seu primeiro título no profissional. Danilo conquista com Uberlândia. Danilo, ex-Corinthians, ex-São Paulo, é o treinador campeão pelo Uberlândia na Série D. Eu volto às 5h30 da tarde com o Nova Brasil em Campo, o seu programa de futebol diário. Um grande abraço e até lá.
1: Foi pra você, hein?
2: Não sei por quê. É, temos um novo normal, né?
1: O normal, às vezes, ele muda. Ele isso. Tem essa capacidade de ser alterado.
2: Pois é, voltamos àquela história do novo normal. Mas temos uma notícia boa do vôlei também, né, Stephanie?
1: Vambora. Pra não, a gente não ficar só aqui na cutucando, né? Nas alfinetadas aqui no Mauro Tagliaferri. A gente vai falar de outros esportes também, minha gente, nesse nosso espaço esportivo aqui no Jornal Nova Brasil. Excelente notícia pra todos nós, viu? A seleção brasileira feminina de vôlei ontem atropelou a Argentina no Maracanãzinho por 3-0 e conquistou o Sul-Americano de vôlei de maneira invicta. E aí as meninas do vôlei também garantiram agora a vaga na Olimpíada de Los Angeles em 2028 com essa conquista. Na Olimpíada de 2024, em Paris, vale lembrar que o Brasil ficou com o bronze, mas nós já temos o ouro em duas Olimpíadas, conquistadas em Pequim 2008 e Londres 2012. Boa sorte para as meninas do vôlei.
2: São 6h12. Vamos chamar agora o Fernando Barra.
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2: E olha, na coluna dessa semana, o Fernando Barra pergunta: por que a gente faz tanto esforço para deixar as máquinas mais humanas, enquanto as pessoas vão ficando cada vez mais parecidas com as máquinas?
4: Você acorda e antes mesmo do café, o celular já tem uma mensagem. É uma reunião ou uma tarefa te esperando? E o dia inteiro é assim, responder mais rápido, produzir mais, não deixar um minuto vago. Agora repara numa coisa estranha, a gente cobra das pessoas um comportamento cada vez mais mecânico e faz um esforço enorme para deixar as máquinas cada vez mais humanas. A gente quer que a inteligência artificial converse com a gente com naturalidade e tenha até empatia e transforma a gente em meta e números. Humanizamos a tecnologia e, pouco a pouco, estamos robotizando a humanidade. Eu costumo chamar isso de humanidade artificial. Escrever bem, calcular rápido, analisar muita informação, hoje, qualquer pessoa faz isso bem com uma máquina do lado. Quando todo mundo tiver uma inteligência artificial extraordinária à disposição, o que separa uma pessoa da outra não será a ferramenta. Será o caráter e as virtudes de quem usa. É a coragem de discordar de uma resposta que parece perfeita, mas está

0: está errada. É a integridade de escolher o certo quando a tecnologia deixou conveniente e tão fácil. A gente pergunta até onde as máquinas vão chegar, mas a gente devia perguntar que tipo de gente a gente quer ser nesse caminho. Porque quando a inteligência artificial deixar de ser escassa, as virtudes humanas vão surgir com mais força. Já parou para pensar? Se estamos nesse exato momento reescrevendo e definindo uma nova forma de trabalhar, que tipo de trabalho e que tipo de profissional você quer ser nos próximos anos, hein? O meu nome é Fernando Barra e se você quer saber mais sobre novas tecnologias e o futuro do trabalho, basta me seguir no Instagram, @ofernando.barra. Até a próxima semana.
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2: O escritor de ficção científica Isaac Asimov, lá em 1942, escreveu a primeira lei da robótica. Ela é a seguinte: um robô nunca pode machucar um ser humano. Mas será que a inteligência artificial vai adquirir em breve essa capacidade de matar pessoas? Vamos tentar entender esse assunto hoje com a Lilian Primo Albuquerque.
3: Bom dia! Quando se fala em inteligência artificial, existe uma pergunta que parece saída de um filme de ficção científica. E se a IA ficar consciente? Mas talvez essa nem seja a pergunta mais preocupante. A questão que está tirando o sono de pesquisadores de segurança é outra. E se uma inteligência artificial não precisar ser consciente para causar uma catástrofe? Um caso recente envolvendo Anthropic colocou esse debate novamente no centro das discussões. Evan Hubinger, pesquisador responsável pela área de alinhamento da empresa, afirmou na última semana acreditar que existe mais de 10% de chance de uma inteligência artificial provocar a extinção da humanidade na próxima década. Ele também reconheceu que, para uma futura superinteligência, ainda não existe um plano considerado suficiente para garantir que ela permaneça alinhada aos interesses humanos. Mas calma, isso não significa que a Claude da Anthropic esteja querendo matar alguém. Nem que exista hoje uma IA consciente planejando o fim da humanidade. O problema é justamente outro. Imagine uma IA extremamente poderosa, capaz de programar, acessar sistemas, pesquisar na internet, operar ferramentas e tomar milhares de decisões sem esperar uma pessoa a cada etapa. Agora imagine que ela interprete uma ordem de uma maneira que nós não previmos. Ela não precisa sentir raiva, medo ou ódio. Basta perseguir um objetivo de maneira extremamente eficiente e causar consequências que humanos não conseguiram antecipar. E já existem sinais que justificam a preocupação. Em julho, a própria Anthropic revelou que, durante avaliações de segurança, modelos Claude conseguiram acessar a internet e obter acesso não autorizado a sistemas reais de três organizações. A empresa afirmou que os episódios ocorreram dentro de ambientes de avaliação de segurança. Mas o fato chamou a atenção justamente porque os modelos realizaram ações que não estavam previstas pelos pesquisadores. O Relatório Internacional de Segurança de IA de 2026 também alerta que agentes autônomos aumentam o risco porque conseguem agir sozinhos, dificultando a intervenção humana antes que um erro provoque consequências graves. E existem riscos ainda maiores: uso de IA para ataques cibernéticos, desenvolvimento de armas biológicas ou sistemas militares cada vez mais autônomos. Ou seja, talvez o nosso maior medo não deva ser uma IA dizendo "eu tenho consciência". Talvez seja "eu não tenho consciência nenhuma, só estou cumprindo a tarefa". A boa notícia é que a IA não tem consciência. A má notícia é que talvez nem precise dela para fazer uma bela confusão. Um abraço e até a próxima semana!
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5: São 6 horas e 18 minutos. A gente começa a girar a reportagem da Nova Brasil. E olha, a partir de hoje, quem usa o metrô de São Paulo pode pagar a passagem por aquele sistema por aproximação em todas as catracas das quatro linhas operadas pela companhia, pelo metrô. As informações são da Lilian de Souza.
6: A nova forma de pagamento vale para as linhas 1 azul, 2 verde, 3 vermelha e 15 prata. O passageiro pode usar cartões de débito ou crédito físicos ou cadastrados em celulares, smartwatches e outros dispositivos compatíveis. Até então, essa forma de pagamento por aproximação estava disponível apenas em catracas específicas durante um projeto piloto. Agora, basta aproximar o cartão ou dispositivo do validador. São aceitas as bandeiras Elo, Mastercard e Visa. Bilhete único, TOP e QR Code continuam valendo normalmente. O pagamento direto na catraca, porém, não permite integração tarifária com ônibus e trens. A expansão faz parte da modernização do sistema que está substituindo o bilhete magnético. Os bilhetes antigos podem ser usados até o dia 31 de outubro. De Campinas, Lilian de Souza.
2: 6 horas e 19 minutos, agora a gente muda até o ritmo aqui no Jornal Nova Brasil, tá? Porque o Dia Nacional do Frevo, comemorado hoje, tem programação especial lá no bairro do Recife Antigo, berço desse patrimônio cultural e material da humanidade, e vai ter visitas guiadas ao Museu do Frevo, aulas nas ruas e apresentação de orquestras. As informações chegam aqui para toda a nossa rede com o Mário Neto.

0: É verdade, ele nasceu mesmo no início do século XX, em 9 de fevereiro de 1907, nas ruas do Recife e Olinda, quando o termo apareceu impresso pela primeira vez num pequeno jornal vespertino. O ritmo surgiu da mistura de dobrados, marchas e maxixe com os movimentos de luta de capoeira e ganhou um dia próprio, este 14 de setembro, em homenagem ao nascimento do jornalista pernambucano Oswaldo de Oliveira, que foi o responsável por esse primeiro registro por escrito da palavra.
1: No galo, a quarta-feira, Pernambuco, canto, frevo, tá na rua.
0: Para celebrar este Dia Nacional do Frevo, uma programação especial será realizada nas mesmas ruas onde tudo começou. Numa visitação gratuita ao Museu Passo do Frevo, no Recife Antigo, com Clarins abrindo os trabalhos nesta manhã, aulas de frevo ao longo de todo o dia, visitas guiadas à exposição Frevo Vivo e a apresentação oficial de orquestras a partir da tarde, com expectativa de entrar pela noite.

0: para mostrar ao mundo essa cultura imaterial da humanidade reconhecida pela própria Unesco, com concessão do título oficial em 2012 ao frevo, que é do Brasil, é de Pernambuco. Com sonorização de Everton do Carmo, do Recife, Mário Neto.
1: E assim a segunda-feira fica muito melhor, né? Vamos lá, 6h22. A gente já girou pelo Brasil, tá na hora da gente girar pelo mundo.
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1: Camilo Mota já chegando aqui com as notícias internacionais. Bom dia, Camilo. A Rússia atacou um trem civil na Ucrânia?
3: É isso mesmo, a gente sai de Oriente Médio e vai ali para a Europa. Bom dia para você, Mauro, e para você, Stephanie. Um drone com propulsão a jato lançado pela Rússia destruiu uma locomotiva de um trem civil na estação do oeste da Ucrânia, a apenas 2 quilômetros da fronteira com a Polônia. A investida ocorreu poucos minutos depois da passagem do trem diplomático que transportava o ex-primeiro-ministro britânico Boris Johnson e conselheiros europeus de segurança que retornavam da Conferência Europeia Geopolítica de Yalta, em Kiev. Não houve feridos, pois o comboio foi evacuado minutos antes devido a alertas sobre ataques à malha ferroviária. Esse episódio aí gerou repercussão diplomática e forte reação na Europa, inclusive sobre a escalada militar no continente também. A estatal ferroviária da Ucrânia apontou a comitiva diplomática como provável alvo da ação, enquanto o chanceler Andriy Shchyba e o primeiro polonês Donald Tusk classificaram essa ofensiva como um ato de terrorismo que aproxima a agressão de Moscou das portas da União Europeia e da OTAN.
4: É um novo momento também nessa crise, nessa guerra, né, Camilo? A gente acompanha tudo aí com seus olhares atentos. Agora, vamos falar de outra guerra, essa guerra comercial. A cúpula dos BRICS, né, esse conjunto de países aí do qual o Brasil faz parte, inclusive, está defendendo livre comércio.
3: Exatamente, a defesa aí dos países em desenvolvimento, que anunciaram, inclusive, um sistema de inteligência artificial de código aberto proposto pela China e também a defesa, né, do comércio multilateral livre de barreiras. O encontro que aconteceu na Índia nos dias 12 e 13 serviu como palco para a reaproximação diplomática entre Irã e Emirados Árabes, que buscaram aliviar as tensões regionais. Na declaração conjunta, os líderes aprovaram um texto de tom neutro que pede moderação nas disputas no Oriente Médio e defende a criação do Estado palestino, mas eles evitaram também responsabilizar países envolvidos em conflitos e omitiram menções diretas à guerra na Ucrânia. Só para contextualizar, os Emirados Árabes, né, que são aliados dos Estados Unidos, e o Irã aí que está sendo alvo dessa guerra, então é justamente uma aproximação bastante simbólica também. E o Brasil teve uma participação discreta. A gente teve a imagem dos líderes do encontro aqui no YouTube para quem estava acompanhando. E o presidente Lula sempre marca presença nessa cúpula. Desta vez foi representado pelo ministro Mauro Vieira devido à ausência aí dele, né, do presidente Lula. Apesar da postura cautelosa na foto oficial, especialistas também apontam que o Brasil, mantém o BRICS no centro da estratégia geopolítica diante do aumento do protecionismo na Europa e também nos Estados Unidos. Mauro e Stephanie.
1: Obrigado, Camilo. E ainda sobre a confusão no Oriente Médio, a Arábia Saudita fechou um oleoduto, que é conhecido como Leste-Oeste, que é um oleoduto que desvia petróleo do Estreito de Hormuz. Essa estrutura foi atacada agora recentemente com drones, a Arábia Saudita fechou e o reflexo disso é que o barril do petróleo tipo Brent, que é a referência mundial, já está em $108, minha gente.
3: É o segundo maior patamar aí desde o início da guerra, hein, que chegou a $120.
1: Exatamente, é isso. Seguimos mal, mas seguimos. Obrigado, Camilo.
3: A gente segue por aqui.
1: 6h26 e você segue com muita informação aqui no Jornalismo da Nova Brasil.
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15: Saúde da Gente Especialidades realiza 1.200 atendimentos por dia. Eleitores com deficiência podem pedir transporte gratuito até segunda. Aqui no estúdio, vamos falar sobre o espetáculo Improviso sobre a Culpa. Hoje tem coluna Vida Mais Leve com Júlia Guimarães e Júnior de Melo, além da F Sports, com as novidades do mundo da bola. Está começando o Jornal Nova Brasil Maceió desta segunda-feira, 14 de setembro de 2026. Eu sou Matheus Silvino e junto com Jadir Silva nos trabalhos técnicos e programação musical, Fabiana Freitas na produção, Franklin Agra na transmissão do YouTube, Elô Beatriz e Nívia Milena nas mídias sociais, vamos te fazer companhia até as 8 da manhã aqui na Nova Brasil Maceió. Jornal. Bom dia, gente! Mais uma segunda-feira iniciando, 14 de setembro. Mais uma segunda-feira, mais uma semana e, é claro, você já aí muito informado com todas as notícias de Alagoas, de Maceió, do Brasil e do mundo. E principalmente para você que está aí, né, saindo de casa, com rádio ligado, querendo saber das notícias de Maceió, como é que está né, Alagoas, a nossa capital, antes de sair da sua casa, as principais informações, é claro, você fica aqui com a gente, tá bom? Eu sou Matheus Silvino, mais uma vez eu estou aqui assumindo aqui o posto de uma forma excepcional, no lugar do nosso querido Oscar de Melo, que já volta amanhã, se Deus quiser. Então a gente vai te fazer companhia até as 8 da manhã, tá bom, gente? Vamos lá para trazer mais notícias sobre Alagoas. Vamos falar sobre os concursos públicos, Jadir. Concursos públicos, porque é informação muito importante, porque o concurso da Polícia Militar e do Corpo de Bombeiros de Alagoas foram retomados com novas regras para a participação de pessoas com deficiência. Os editais passaram a preservar e reservar 5% das vagas para os candidatos PCD após decisões judiciais e adequações nos certames. Na Polícia Militar, as inscrições serão reabertas hoje, dia 14 de setembro, e seguem até 16 de outubro. Lembrando que o concurso da PM oferece 530 vagas imediatas e outras 530 vagas para cadastro de reserva para soldados e também oficiais. Já no Corpo de Bombeiros, as inscrições serão reabertas no dia 18 de setembro e seguem até 26 de outubro, com 172 vagas imediatas e 172 para cadastro de reserva. Os novos editais também prevêem a possibilidade de adaptações nas provas e também nos testes de aptidão física para candidatos com deficiência, que desde que sejam compatíveis com as atribuições dos cargos. Então você que já está se preparando para esse concurso, né? Tem gente que espera realmente uma vida toda por essa oportunidade, que está estudando também há muito tempo, se preparando. Então fique atento a essas datas, a partir de hoje já está valendo. Então é importante você prestar muita atenção nos prazos para não perder esta oportunidade, tá bom, gente? Agora a gente vai falar sobre um assunto não muito legal, na verdade, sobre uma tragédia, infelizmente. A gente acompanhou ontem, lá no Vergel do Lago, aquele caso fatal que partiu os nossos corações, que a gente acompanhou já no finalzinho da noite lá do domingo, porque um motorista, gente, olha, ele foi morto após ser espancado por populares ontem, lá no Vergel do Lago, em Maceió. Segundo informações preliminares, o carro, que estava sendo conduzido pelo homem, ele invadiu uma residência lá na região da Orla Lagunar e ele atropelou uma criança de 5 anos, que também morreu na hora. Após o atropelamento, os moradores eles teriam cercado o motorista e iniciado as agressões. Quando a polícia chegou, o condutor e a criança já estavam servida e o veículo envolvido na ocorrência foi um Ford Fiesta, um Fiesta preto, né? Aquele Fiesta hatch que todo mundo já conhece, de um modelo mais antigo. E as identidades das vítimas ainda não foram divulgadas e as circunstâncias, é claro, ainda vai ser investigada pela Polícia Civil, pela Polícia Científica e também pelos órgãos de segurança pública do estado de Alagoas. Gente, é um caso muito sério, porque nas informações que eu tive acesso ontem, alguns amigos foram lá em loco para poder colher as informações e também fazer a cobertura desse caso. O motorista teria ingerido bebida alcoólica e, no momento do acidente, ele acabou adentrando na via, subiu a calçada. E olha, para você que acompanha a gente no YouTube e também que viu essa notícia nas redes sociais, a frente da mãe da criança, da casa, ficou completamente destruída, gente. Foi realmente uma fatalidade. Essa criança, ela morreu na hora e após essa situação, os populares, eles ficaram tão revoltados, mas tão revoltados, que foram lá e lincharam o motorista até a morte. Lincharam, literalmente. Quando os policiais do BOPE, que estavam passando pelo local, avistaram aquela multidão imediatamente foram até lá o local para poder conter, primeiramente, a situação dos moradores, que espancaram o motorista até ele morrer, e depois dar seguimento aos procedimentos para chamar o Instituto Médico Legal, a Polícia Científica. Então, é um caso que está muito cedo para a gente colher mais informações específicas, mas a polícia já está no caso. Foi, assim, uma situação extremamente lamentável, porque um erro não justifica o outro. É aquele lance de fazer justiça com as próprias mãos, é definitivamente um perigo. Mas é claro, a gente entende a revolta da população, porque uma criança de 5 anos, que não tinha nada a ver com a situação, estava brincando ali próximo de casa, acabou perdendo a vida por uma imprudência. E cabe a nós desejar que a justiça seja feita, que as investigações elas sejam coerentes e que os culpados sejam responsabilizados. E é claro, gente, cada situação dessa que sirva de exemplo para você tomar muito cuidado enquanto você dirige. Você tem a responsabilidade não somente da sua vida e dos passageiros que estão no carro que você está conduzindo, mas também das pessoas que estão ao redor. Então a gente lamenta muito esse caso e a gente espera por notícias melhores. Agora vamos falar sobre eleições 2026, porque eleitores com deficiência ou mobilidade reduzida têm até essa segunda-feira, hoje, gente, para solicitar o transporte gratuito para votar nas eleições deste ano. Em Alagoas, o serviço faz parte do programa Seu Voto Importa, do Tribunal Regional Eleitoral, e é destinado a quem não dispõe dos meios próprios para chegar no local de votação. O transporte será oferecido em Maceió, Arapiraca, Palmeira dos Índios, Santana do Ipanema e também União dos Palmares. O serviço, inclusive, ele prevê o deslocamento de ida e volta entre a residência ou um ponto próximo e o local de votação. As inscrições devem ser feitas por meio do formulário eletrônico que fica ali disponível pelo TRE de Alagoas. O pedido passará por análise e não garante automaticamente o transporte, que vai depender da disponibilidade de veículos e também das condições operacionais. Quando necessário, o eleitor também pode ser acompanhado durante o trajeto. Então, mais uma vez, gente, mais um prazo aí, se atente, porque até hoje, e é uma função que vai ajudar muito para você no deslocamento da sua casa, para você poder exercer o seu papel de cidadão. Agora vamos falar sobre saúde, porque o Saúde da Gente Especialidades, ali no antigo Pan Salgadinho, realiza em média 1.200 atendimentos por dia em Maceió. A unidade funciona de segunda a sábado e oferece de 60 especialidades médicas, além de centros cirúrgicos, serviços de diagnóstico e reabilitação, sala de vacinação e também laboratório próprio. Em 2024, o equipamento ultrapassou a marca de 2 milhões e 500 mil atendimentos. Somente em 2025, o laboratório da unidade realizou mais de 2 milhões e 100 mil exames. O acesso, inclusive, aos serviços é feito por meio do encaminhamento da atenção primária pelo sistema de marcação da rede municipal. Segundo a Secretaria de Saúde do município, a unidade segue em processo de modernização da estrutura e também dos equipamentos. 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
15: Olha, gente, 8 em cada 10 escolas públicas do país já tem Wi-Fi e internet com velocidade adequada. Segundo o Ministério da Educação, os dados mostram o avanço da conectividade das unidades de ensino.
14: Um levantamento divulgado esta semana pelo Ministério da Educação mostra que quase 80% das escolas monitoradas já têm velocidade de internet considerada adequada para as atividades em sala de aula. Além disso, mais de 80% das unidades contam com cobertura de Wi-Fi dentro dos padrões estabelecidos pelo governo. Na prática, isso significa que mais de 108 mil escolas já atingiram níveis de conectividade considerados adequados. Esse número representa quase 79% das mais de 138 mil instituições acompanhadas pelo Ministério da Educação. Outro dado que chama a atenção é o fornecimento de energia elétrica. Quase todas as escolas avaliadas, cerca de 99%, têm estrutura adequada para manter os equipamentos funcionando. As informações fazem parte do painel de monitoramento da Estratégia Nacional de Escolas Conectadas, ferramenta que permite acompanhar a realidade da conectividade nas escolas públicas de todo o país. Para chegar a esses resultados, o MEC realizou uma nova rodada de consultas entre abril e maio deste ano. Secretarias de Educação e gestores escolares responderam questionários sobre a estrutura tecnológica das unidades, informando, por exemplo, a velocidade da internet disponível e a existência de rede Wi-Fi. Todos esses dados alimentam o indicador Escolas Conectadas, que mede o nível de acesso e de infraestrutura digital das escolas brasileiras. A classificação leva em conta fatores como energia elétrica, qualidade da internet e alcance da rede sem fio. A ideia é acompanhar de perto a evolução da conectividade nas escolas e ajudar na criação de políticas públicas que garantam mais acesso à tecnologia para estudantes e professores em todo o país. Da Rádio Nacional no Rio de Janeiro, Tatiana Alves.
15: Muito bem, muito obrigado pelas informações, Tatiana. Tá aí, gente, muito importante. É sempre bom usar ao seu favor essas ferramentas de tecnologia, principalmente quando se trata de educação. Olha, as novas regras para punir passageiros indisciplinados em voos entram em vigor hoje. A norma da Agência Nacional de Aviação prevê multa de R$ 17.500 para condutas graves e gravíssimas. E nos casos mais sérios, suspensão também do direito de embarcar em voos domésticos por até um ano. Entre essas condutas, sujeita à punição estão agressões, ameaças, fumar a bordo, importunação sexual, danos a equipamentos de segurança e também tentativas de acesso à cabine de comando. Nos casos gravíssimos, os dados do passageiro suspenso vão poder, né, ser compartilhados entre as companhias aéreas. A regra garante o direito de defesa ao passageiro antes dessa aplicação da suspensão. Famoso recurso, né, gente? Entre janeiro e junho deste ano, o Brasil registrou 881 casos de indisciplina no transporte aéreo, sendo desses 154 com potencial de comprometer a segurança das operações. Então, olha, muita atenção, viu? Vocês precisam se atentar a isso. É um caso muito sério, prevê multa e também essas suspensões. A gente sabe que existem muitas pessoas que principalmente tentam, né, gravar conteúdos para a internet, algo do tipo, acabando infringindo algumas dessas regras. Então saiba que está sujeito a essas punições. Olha, gente, o ministro Gilmar Mendes reforçou o pedido para que todos os ministros do STF tenham acesso integral aos dados que foram extraídos do celular de Daniel Vorcaro, do Banco Master. O material está relacionado ao julgamento que está marcado para terça-feira, que vai analisar inclusive o relatório da Polícia Federal sobre a relação entre Vorcaro e o ministro Alexandre de Moraes.
16: O ministro Gilmar Mendes, decano do Supremo Tribunal Federal, enviou um novo ofício ao presidente da corte, Edson Fachin, pedindo que todos os ministros tenham acesso à mesma cópia do material extraído do celular do banqueiro Daniel Vorcaro, do Banco Master. O pedido foi feito às vésperas da sessão extraordinária do plenário, marcada para a próxima terça-feira, quando o colegiado vai julgar a petição que reúne o relatório da Polícia Federal sobre a relação entre Vorcaro e o ministro Alexandre de Moraes. No documento, Gilmar Mendes afirma que a cópia da mídia foi fornecida ao gabinete do relator, ministro André Mendonça, mas não chegou aos demais integrantes da corte, o que, segundo ele, contraria as regras e a praxe dos julgamentos no tribunal. O ministro reforça um pedido semelhante já apresentado pelo colega Cristiano Zanin e defende que o acesso seja igualado entre todos os gabinetes antes da votação. Para Gilmar Mendes, o acesso desigual às informações compromete a paridade entre os ministros e prejudica a colegialidade do julgamento. Ele argumenta que uma análise completa do material e não apenas de trechos ou resumos é necessária para que cada um forme sua própria convicção. Como alternativa, caso o gabinete do relator não disponibilize os dados, o ministro pede que a Polícia Federal seja acionada com urgência por meio da coordenação de inquéritos nos tribunais superiores para fornecer as cópias diretamente, já que o material está sob custódia da corporação. O julgamento de terça-feira também deve resolver um impasse sobre o comando da Polícia Federal depois que André Mendonça afastou o diretor-geral Andrei Rodrigues e Flávio Dino determinou sua recondução. Fachin suspendeu as duas decisões e levou a controvérsia ao colegiado. Da Rádio Nacional em Brasília, Pedro Lacerda.
15: Muito bem, agora vamos saber das novidades do futebol alagoano com Júnior de Melo. Bom dia, Júnior.
17: O Asa é vice-campeão brasileiro da Série D. Bom dia para você, Oscar. Bom dia, amigos da Nova Brasil FM. Não deu para o Alvinegro. Pois é. Esse resultado em Arapiraca foi muito ruim, perdeu de 2 a 0 em casa. E ontem, lá em Minas, lá no Parque do Sabiá, uma grande festa, estádio lotado, mais de 30 mil pessoas, o Asa empatou 1 a 1. Dentro de campo, o time do Uberlândia estava mais tranquilo, estava mais sossegado, né? 2 a 0 já feito fora de casa, tomou 1 a 0 do Asa, ainda no primeiro tempo, subiu a esperança do Alvinegro de chegar aos 2 gols e levar para os pênaltis ou até fazer mais. Só que o Uberlândia foi lá e empatou a partida 1 a 1, placar final, placar que deu título à festa ao time mineiro, campeão brasileiro da Série D. Só que a gente sabe que nessas competições de acesso, todos que sobem querem, já se sentem campeões. O Asa é um deles também, porque conquistou o acesso de volta para a Série C, além do próprio Uberlândia. Agora, trabalhar, pensar no ano que vem, montar esse time com o Itamar Schulli, que já renovou o contrato, vai ser o treinador do Asa na próxima temporada na Série C e buscar uma boa campanha ao Alvinegro. Parabéns, Asa, parabéns, torcida arapiraquense. Mais uma conquista importante que o Asa tem em sua história. Vamos falar um pouquinho de Série B, porque o final de semana não foi bom para o CRB, que o Galo caiu 2 posições. Agora é o 8º colocado com 42 pontos, mas não jogou, vai jogar amanhã. É a 28ª rodada. Alguns jogos o Juventude perdeu, mas está ali em cima. O Novo Horizontino é o novo líder do campeonato com 50 pontos. Rapaziada, já está na casa de 50, 49. E o CRB tem que abrir o olho, porque mesmo vencendo amanhã em casa, o Sport só vai a 45 e não entra ainda no G6. Fica ali em 7º colocado, dependendo ainda do resultado do Operário, que é um time acima com 43 pontos. Então o Galo entende que se quer seguir na briga por acesso, precisa pontuar principalmente em casa. Não pode deixar desperdiçar essa oportunidade, já que o Sport também é um time que está querendo entrar nessa briga, só tem 41 pontos, está abaixo do CRB, por isso esse jogo é um jogo assim fundamental, é um jogo onde você vence um adversário direto na sua briga e dá uma escapada na tabela. CRB que entra em campo amanhã 9 da noite, 21 horas, aquele horário amargo, né, Oscar? Horáriozinho bem tarde para o torcedor que vai ao estádio Rei Pelé, mas nesse momento, nessa reta final de Série B, só faltam aí 11 jogos para terminar o campeonato, então o torcedor regatiano tem que arregaçar as mangas e estar junto do time, junto do CRB, para tentar esse sprint final, esse acesso. Quem sabe o CRB consegue algo diferente dos outros anos, porque mais do mesmo, torcedor não aguenta mais, torcedor regatiano. Amanhã o técnico Fábio Matias tem problemas na lateral esquerda, o Lovato está expulso, né? Vai cumprir a suspensão, o Reverson deve entrar por ali e fazer esse setor do campo. No mais, o mesmo time, com o Mikael querendo fazer mais uma vez a lei do ex, contra o Sport, que foi o time que revelou o Mikael, e o Mikael querendo fazer gols para ajudar o CRB. Marcado amanhã, 9 da noite, CRB Sport Recife, estádio Rei Pelé, e o torcedor regatiano promete uma grande festa. Do lado do CSA, ainda nenhuma novidade, viu, Oscar? Especulações, amanhã tem reunião do conselho para uma definição de eleições. No final de semana tivemos aí uma forte campanha nas redes sociais pelo retorno do Rafael Tenório. Ainda nada oficial. Vamos aguardar amanhã o encontro dos azulinos para saber qual será o futuro do CSA, ok? Bom dia para você, uma ótima semana.
18: É isso aí, gente. Muito obrigado, Júnior de Melo, por essas informações sobre o mundo esportivo também do futebol alagoano. E, inclusive, né, existia uma expectativa muito grande do Asa de Arapiraca conseguir levantar o título aí de campeão da Série D, porque até então o CSA ele ocupa esse posto do único campeão, né, nacional do estado de Alagoas, conseguiu também o acesso, mas o Asa foi um time de guerreiros, né? Muita gente criou essa expectativa porque teve essa vantagem, a desvantagem, na verdade, a vantagem para o Uberlândia, né? Abriu 2-0 aqui, o Asa ainda conseguiu fazer um gol lá com o Michel Douglas, mas infelizmente pecou muito no primeiro tempo e o futebol ele cobra e não perdoa. Mas fica também aí o orgulho por ter conquistado o acesso. A gente espera que nunca mais o Fantasmão ele desça e só suba. Eu quero é que o futebol alagoano ele seja elevado ao mais alto patamar. E ainda espero um dia ver e a gente poder acompanhar na Série B todos os três juntos. CSA, CRB e também o nosso Asa de Arapiraca, que não deveria ter saído jamais da Série B, tá, gente? Então, lembrando que amanhã também tem um jogo importantíssimo do CRB Esporte, a gente acompanha todos os detalhes, é claro, também através do F Esportes. É isso, gente, a gente vai para um breve intervalo e lembrando que a gente está no guia eleitoral e após o guia a gente retorna com o nosso programa, o nosso jornal Nova Brasil Maceió, às 7h25 da manhã. Valeu, gente! Até já!
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9: Oi, gente, estamos de volta com o nosso Jornal Nova Brasil Maceió após o guia eleitoral. E é claro, agora você acompanha o restante das notícias de Alagoas, do Brasil e do mundo. 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Olha, gente, agora conversamos sobre o retorno, o grande retorno esperado da nossa querida atriz Ivana Isa aos palcos com o improviso sobre A Culpa, esse espetáculo que vai ser apresentado no dia 19 de setembro no Teatro Romerinho em Maceió. O trabalho parte da culpa como tema para provocar essas reflexões e propõe essa experiência marcada pela presença, pelo improviso e também pelo encontro direto entre a atriz e o público. Ivana, primeiro de tudo, seja muito bem-vinda ao Jornal Nova Brasil. Queria saber de você, depois desse tempo aí, o que significa esse retorno para você aqui em Maceió? Bom dia.
10: Bom dia a todos os ouvintes da Nova Brasil. É sempre um prazer estar aqui. Olha, retornar aos palcos, né? Eu tô há praticamente 7 anos afastada dos palcos. Fui me dedicar a fazer mais cinema, a escrever teatro para outras pessoas. E, é claro, a construir o Teatro Romerinho, que foi uma obra que durou 6 anos. Eu estou em pânico. Eu estou em pânico depois de tanto tempo desse reencontro com vocês, de pisar no palco novamente. né, o frio na barriga que tem me acompanhado nesse processo, desde que decidi voltar, no momento certo. Eu realmente acredito que o primeiro ano do Homerinho foi importante que outras pessoas o ocupassem, um teatro com sucesso, graças a Deus. E pisar no palco de novo, não, eu acho que não há muita palavra que defina esse momento, assim, sabe?
9: É um misto, né?
10: Porque ele é tão íntimo. O teatro, ele é muito íntimo, né? Ele é muito... Agora, né? Não tem muito o que planejar. Os planejamentos, eles podem ser feitos, mas o estado presente, ele não tem como ser descrito. Eu tô muito nervosa, muito. E muito feliz de voltar para as pessoas, voltar... Para olhar no olho de vocês, vai ser muito bom.
9: Depois de tanto tempo, a gente percebe essa sensibilidade que o artista tem com sua própria arte, né? Acho que a gente percebe até você emocionada falando sobre isso, sabe que mexe com o coração. E eu queria saber de você, Ivana, por que escolher justamente a culpa como esse ponto de partida para a sua grande volta?
10: Porque eu acho que a gente vive o tempo todo se culpando. Ou se eximindo, não é? Essa relação que nós temos com o que devemos ou não devemos nos coloca muitas vezes em certas prisões ou em liberdades um pouco equivocadas. Eu acho que vivemos o dia inteiro nos culpando por tudo. A mãe, eu, por exemplo, estou aqui agora, minha filha está em casa. A mãe, o pai, o trabalho, o sonho... Em quem você coloca essa culpa, não é? Em que momento você se retira da culpa, quando a culpa de fato é sua? Eu acho que a gente vive calçado por esse ambiente culposo, 24 horas por dia, não é? O sonho que não foi feito, o amor que se deixou ir embora, não é? As relações que não continuaram. Eu acho que é um tema atual, com tantos acontecimentos na nossa vida e no mundo, que a gente se coloca muito no lugar de que isso não é problema meu, quando é. Então, eu acho que é um debate muito sincero. Vai ser um trabalho realizado de uma forma muito... num jogo com a plateia, principalmente. Eu espero receber pessoas que eu não vejo há muito tempo, né? Desde a Velha, Devassas, todo o sucesso que tive com os meus trabalhos. E espero que a gente consiga construir uma discussão juntos. É um solo, eu estarei sozinha em cena novamente. Então, eu sou realmente uma atriz que gosta do risco, gosto da pesquisa, do processo. E quanto mais agora, nesse retorno, que eu realmente acredito que vai ser uma comunhão muito legítima, assim, com o público que me acompanha. E falar sobre esse tema que muito me interessa e acho que interessa a todos nós. Porque ele nos rodeia todos os dias, em todo momento. Agora, nesse momento, alguém aqui está se culpando por algo que não fez, o que ainda vai fazer, né? Ou por algo que vai ser feito e já está se culpando a partir de agora. Eu acho que o ser humano, ele é calçado pela culpa o tempo inteiro, para o bem e para o mal.
9: Muito forte. Inclusive, eu queria saber como é que vai funcionar essa participação do público lá durante a sua apresentação. E também sobre essas questões que você levanta sobre... a culpa, de quem é a culpa, como se levanta esse culpado. É possível também, Ivana, você herdar uma culpa?
10: Pensei nisso agora, com certeza. Herdar a culpa, né? Herdar essa herança. Eu sempre digo, às vezes, para os meus amigos, assim, às vezes não, sempre digo, que a gente precisa, às vezes, fugir dos estigmas que nós trazemos, inclusive, da nossa família. Coisas que são dos outros e que a gente acaba trazendo com a gente na nossa vida. Então, se herda muita culpa, assim. Culpa de antepassados, de coisas que foram feitas, de coisas que foram causadas por outras pessoas e que acabam de alguma maneira. Eu acho que a vingança é uma culpa, muito. Sabe? A vingança é uma culpa. Quando você traz algo de alguém que viveu e você traz isso para sua vida. Então, eu acredito piamente que se herda a culpa, assim. E que a gente luta todos os dias para não carregá-la com a gente. Porque não viveu, né? A gente não viveu isso. Então, eu acho que é um debate com a plateia que participa efetivamente do espetáculo, porque eu preciso dividir essa culpa com alguém. Então, eu vou dividir a culpa com vocês, evidentemente. os estigmas, as vontades, os segredos, não é? Que não podem ser ditos e que acabam nos causando muita culpa, porque carregamos eles silenciosamente. Eu acho que a culpa, ela transita sobre a nossa vida de uma forma até violenta, né? Porque a gente passa a nos compreender de uma forma muito mais exigente. Eu acho que a culpa exige da gente uma postura. Uma postura de inércia, uma postura mais enérgica. Então, a plateia participa disso efetivamente porque todos nós temos culpa. Não serei eu sozinha em cena carregá-la sozinha dessa vez.
9: É aquela questão da identificação, né? Porque traz muito sentimento verdadeiro e se identifica com as ocasiões que você levanta durante aquela apresentação. E também, durante esse tempo, a gente sabe que todo artista e todo ser humano, ele é um ser humano que evolui a cada dia, principalmente na questão artística, que se reinventa a cada dia. E você, Ivana? O que é que mudou? O que é que a gente traz de diferente? O que é que a Ivana tem de diferente para esse retorno?
10: Olha, eu acho que eu sou uma atriz bem diferente do que eu fui há 6 anos atrás. Até porque eu estou envelhecendo. Nesse processo, muitas coisas aconteceram na minha vida. Uma separação, observar o crescimento da minha filha, ser uma empreendedora, né? Então, assim, as perdas no percurso, eu perdi um grande amigo nesse processo. Então, eu permaneço Ivana Isa, mas eu acredito que me sinto muito mais madura, muito mais... Eu me tornei mestra em artes cênicas no processo. Então, o meu trabalho de pesquisa está ligado a essa questão da presença em si, dessa solitude que o teatro solo traz pra gente, né? Que é uma potência de você estar sozinha em cena e que acaba abrindo muitas percepções, né, de você, do seu corpo, da sua mente, dos seus movimentos. Então, eu me acho hoje uma atriz muito mais consciente do meu tempo cênico. Eu tenho muito a aprender ainda, muito. E tenho certeza absoluta que vou aprender muito com vocês nessa minha retomada. E a maturidade, né? A maturidade deixa a gente num lugar mais calçado, assim, mais consciente do que você deseja falar. Muitas pessoas me perguntam, por que que você não volta com Devassas, que foi uma das maiores bilheterias do Teatro Alagoano? E aí eu falo, mas eu não sou mais aquela mulher, nem aquele assunto é mais... Não que ele não seja ainda tratado, ainda precisa ainda ser tratado, mas eu não sou mais aquela mulher também não é mais aquela, daquela personagem. Então eu me sinto hoje muito mais... presente, tenho uma certa tranquilidade, mesmo com esse meu nervosismo agora de voltar para a cena, eu me sinto muito mais
9: preparada.
10: Segura. Eu acho que eu tô mais tranquila nessa loucura que é ser atriz, né? Tenho uma certa paz na minha cabeça. E é claro que uma segurança, num misto de uma insegurança que é necessário, porque ninguém está seguro. E tentando evitar me sentir culpada por ter feito escolhas, né, nesse meu processo antes de chegar aqui agora e no sábado, né, dia 19. Então, me acho muito, muito bem sucedida nas minhas escolhas, sabe? Me acho mesmo. As escolhas, elas aconteceram da forma correta, no tempo certo.
9: Como tem que ser, né?
10: Como tem que ser.
9: E aquela questão de você sentir paz nas suas decisões,
10: nas minhas decisões. Foi um processo longo. Eu tive um câncer também. E isso te coloca no lugar muito presente da finitude, né? De o que vai acontecer agora com a minha vida. E sou muito grata à forma como atravessei isso. Com muita coragem, com muito apoio, com muito amor, com muito cuidado e mais ainda me excluindo das culpas. Foi também um processo sem culpa.
9: Importante. Assim, tá um papo tão gostoso, é aquela conversa que a gente quer ficar a manhã inteira, quer morar nessa conversa.
10: Olha, eu sou super bem tratada aqui, tá?
9: Muito bem.
10: Eu ganho até café aqui.
9: Só no Jornal Nova Brasil, Maceió. Olha, Ivana, tá muito maravilhoso o nosso papo. Mas o tempo, infelizmente, é curto. E eu quero que você passe as informações para as pessoas que estão nos acompanhando, conhecendo um pouco mais da sua história, as pessoas que, porventura, ainda não conhecem, conhecer um pouco mais de você. Quem quer, quem quiser acompanhar o seu retorno, o que fazer, onde comprar os ingressos, conta pra gente.
10: Bom, o Improviso Sobre a Culpa acontece dia 19, agora de setembro, no próximo sábado, às 19h30, pontualmente. Inclusive, a gente coloca nas nossas redes, nos ingressos, que após o início do espetáculo não é mais permitida a entrada de público e não entra mesmo. Porque eu acho que é um desrespeito com quem já chegou cedo. Sim. Inclusive, um desrespeito com a atriz também, que já vai estar lá em cena esperando por você. Então, os ingressos estão sendo vendidos no Simpla. Todas as informações estão no Instagram do Teatro Homerinho, teatro com TH e Homerinho com H. E no meu perfil no Instagram, @ivanaisa.z. Tudo lá esperando vocês, com muita felicidade, com muita alegria de estar de volta. Com uma equipe pequena, com a minha iluminadora querida que vai estar comigo novamente, a Fátima Farias. Feliz de voltar para todas as pessoas que foram me ver em Devassas, na Velha, que foram os meus últimos trabalhos. Por favor, eu espero vocês, estou com muita saudade de vocês, muita saudade. Estou aqui nervosa, mas muito grata ao universo por essa oportunidade de estar de volta para dividir esse momento tão querido com vocês.
9: Que coisa maravilhosa. Quero agradecer muito, Bonitinho. Ivana. Muito obrigado pela oportunidade, agradeço. Por participar aqui com a gente. É mais um capítulo da história que está sendo escrita. E com certeza a gente vai acompanhar muito você.
10: Eu que agradeço. Antes de terminar, obrigada à imprensa que sempre me abraça com tanto carinho. Vocês são sempre muito amáveis e muito presentes na minha vida, nesses meus 31 anos de carreira, acompanhando cada passo da minha vida.
9: Coisa boa.
10: Obrigada.
9: É uma honra compartilhar isso com você. Olha, gente, agradecer a Ivana. 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E agora vamos lá com Vida Mais Leve com Júlia Guimarães. Hoje na coluna Vida Mais Leve, a nutricionista e educadora física Júlia Guimarães fala sobre a resistência à insulina. Bom dia, Júlia!
8: Bom dia a todos, uma ótima semana para todos nós. E vamos começar a semana com Vida Mais Leve, né? Eu sou a Júlia Guimarães, sou nutricionista e para mim é muito importante estar aqui para conversar sobre uma nutrição real com vocês que estão ouvindo a gente. E essa semana eu quero trazer uma dica que é muito, muito importante para todos nós, mas principalmente para quem está ali pré-diabético, para quem está quando faz o exame de sangue, o açúcar sempre dá um pouquinho aumentado, para a pessoa que é diabética. Então a gente vai falar um pouquinho da resistência à tal da insulina. E o problema, gente, não é simplesmente ter o açúcar alto no sangue, mas é que é uma resposta prejudicada à ação da insulina, especialmente no músculo, que é um dos principais tecidos responsáveis ali pela captação de glicose depois que a gente come. Então, em condições normais, só para vocês terem uma ideia, a insulina ela vai se ligar no receptor da célula e vai ativar um bocado de sinalização que vai promover a translocação de transportadores de glicose. E aí, o que, que acontece? Em outras palavras, né, a insulina ela vai sinalizar para que pequenas portinhas vão se abrindo e sejam colocadas essa glicose que está ali no sangue para dentro da célula e que a gente use aquilo dali como energia. Quando a gente tem uma resistência à insulina, essa sinalização ela fica menos eficiente, né, diante desse estímulo. Então você come, o pâncreas libera a insulina, não é que você não tem insulina, você tem. Libera a insulina, mas não existe um reconhecimento. A resposta celular fica ali prejudicada. E aí, como compensação, o que é que o organismo faz? Começa a secretar mais insulina para manter ali a glicose para dentro da célula, sendo que o grande problema não é a insulina, né? A gente tem essa insulina. E aí, muitas vezes, quando você vai fazer o exame de sangue, a insulina dá muito alta. Então, também acontece bastante para quem tem esse diagnóstico. E aí, gente, o que é que eu quero dizer com tudo isso? Essa é uma situação normal que acontece no nosso corpo. Então, a gente come, a gente vai lá, a insulina abre as portinhas ali das células para que você consiga pegar a glicose dentro do sangue para colocar dentro do tecido, do músculo, por exemplo. E aí, qual é a minha grande dica do dia hoje? A única forma, gente, que a gente consegue colocar glicose para dentro da célula sem precisar da insulina, chama-se exercício. A contração muscular, então, quando a gente está fazendo um agachamento, contraindo, quando a gente está caminhando, correndo, dançando, nadando, enfim, contraindo o nosso músculo, o nosso corpo, ele é capaz, né? O nosso músculo, ele é capaz de trazer glicose para dentro da célula. E isso, ah, tá bom, Julie, por que que isso é tão importante? Para dizer para vocês que exercício é importante para todo mundo, mas quem é diabético, quem tem pré-diabetes, resistência à insulina, é muito importante que vocês comecem já a fazer exercício. Então, isso é algo que é muito interessante a gente saber para a gente ter porquê. Né, um porquê forte para a gente começar a fazer atividade física. E além da própria contração muscular, ela trazer, né, essa glicose para dentro da célula, o que é que acontece? O pós-exercício, a nossa musculatura, ela tem uma sensibilidade maior à insulina. Ou seja, a gente consegue, né, que essa eficiência, né, da insulina para captar a glicose para dentro da célula, ela seja melhorada depois de exercício. Então, a resposta do exercício, gente, não é só durante o exercício. Depois, ela também ajuda nessa sensibilidade à insulina. Então, hoje, a grande dica para vocês e o que eu falo bastante é: façam exercício. Ai, Júlia, mas eu não gosto. Faça sem gostar. Né? A gente não faz só o que gosta. Ah, Júlia, mas aí eu não tenho constância. Então você procure gostar enquanto tenha constância, sabe, gente? Então a gente precisa realmente fazer atividade física. É medicamento, melhora. Eu tô dizendo uma das coisas que o exercício melhora, mas ao longo aí das nossas segundas-feiras aqui juntas, eu vou falar um pouco mais sobre a importância do exercício, que são inúmeras. Hoje a gente, para ter qualidade de vida, para melhorar nossa saúde, a gente precisa fazer exercício. Então, se você tem pouco tempo, né, que eu sei que a vida tem muitas cobranças aí, muitas responsabilidades, faz pouco tempo, mas não deixa de fazer, faz menos frequente, faz ao invés, não precisa fazer 1 hora, faz 20 minutos. Se você não gosta, vai sem gostar. Se você tá cansado, acostuma o corpo, vai no começo um pouco cansado e depois o corpo vai estar acostumado. Então, a minha dica para vocês é: comecem a atividade física o mais rápido possível para que vocês tenham a melhor qualidade de vida, certo? Então, quem quiser falar um pouco mais sobre alimentação saudável e exercício, me segue lá no Instagram, @nutijuliaguimarães, que vai ser uma honra a gente trocar informações. Então, uma ótima semana para todos e até semana que vem.
9: Muito obrigado, Júlia. Tema muito importante. Olha, gente, a gente vai por um breve intervalo e daqui a pouquinho a gente retorna.
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9: Oi, gente, estamos de volta com o nosso Jornal Nova Brasil Maceió. Sabe aquele momento de pegar as chaves da casa nova ou abrir as portas de um novo negócio? Tem uma etapa que não pode ficar para a última hora, que é a energia elétrica. Se você precisar solicitar uma ligação nova ou reativar a energia de um imóvel, é importante considerar os prazos da Equatorial. Quando não há necessidade de obra, o prazo para realizar o serviço é de até 5 dias úteis. E antes de solicitar, confira se o padrão de entrada está adequado às normas técnicas da Equatorial, com aterramento e disjuntor instalados. Se o padrão estiver incorreto, o serviço não poderá ser realizado e será preciso fazer uma nova solicitação. Por isso, antecipe-se. Assim você evita contratempos e deixa tudo pronto para a energia chegar no momento certo. A toda hora, por você hoje, pelo futuro, todo dia. É isso, gente. Agora a gente fica com as informações do mundo esportivo com os nossos queridos amigos da F-Sports. Bom dia, meninos!
13: Muito bom dia para você ligado na programação da manhã. O F-Sports passando na casa para te trazer tudo aquilo que você precisa para se manter atualizado sobre o esporte que você ama. E a gente também, é claro, né? Ontem nós tivemos finalizado a Série D da competição nacional. A equipe do Uberlândia vence a equipe do Asa de Arapiraca, a Alagoana. A Asa de Arapiraca vai ficando ali com o acesso, mas não garantiu o título, né, Vinícius?
14: Pois é, o Asa de Arapiraca empata fora de casa por 1-1. O Uberlândia já havia ganho em Arapiraca por 2-0 no placar agregado. 3-1 para o Uberlândia diante de 36 mil torcedores lá no Parque do Sabiá, em Minas Gerais. O Uberlândia sagrou-se campeão nacional pela segunda vez após 42 anos. Já tinha conquistado o acesso a Série C, justamente numa vitória sobre o CSA lá nas quartas de final, agora ganha também o título. Antes disso, passou pelo ABC de Natal na semifinal, Rafa.
13: Verdade. E no fim de semana, nós tivemos aí não só Série D, tá? Tivemos também resolução de Série A. Afinal de contas, tivemos uma rodada cheia de emoções. A equipe do Atlético Mineiro venceu o Fluminense por 3-1 dentro da Arena MRV. O Grêmio perdeu pro Vasco da Gama, o que fez com que Luiz Castro, técnico da equipe do Grêmio, seja demitido. E agora uma confusão lá na equipe do Tricolor Imortal, porque quem assume é o Filipão, Luiz Felipe Scolari, como técnico interino, enquanto o Grêmio tá atrás de Renato Portaluppi, né, Vini?
14: Pois é, Renato Gaúcho pode voltar ao Grêmio aí, então mudanças, nem tão mudanças assim lá no Clube Gaúcho. No Clássico Paranaense nós tivemos um jogão que acabou em 3-3 entre Coritiba e Atlético Paranaense. O Atlético vencia até o minuto 45 do segundo tempo. O Coritiba foi buscar dentro de casa no Couto Pereira o empate, 3-3 lá em Coritiba. Nós tivemos mudanças, né? Pelo menos a princípio na liderança do Campeonato Brasileiro, porque o Palmeiras venceu o São Paulo ainda no sábado, ganhou por 2-0 no Clássico Paulista, mas o Flamengo no domingo venceu o Corinthians com um gol no finalzinho de Bruno Henrique, sempre ele salvando o Flamengo. O Flamengo vence por 2-1 e reassume a tabela do Brasileirão, 2-1 lá no Maracanã. Lembrando que hoje ainda tem a última partida dessa rodada. O Bahia enfrenta o Remo na Bahia, em Salvador.
13: É verdade. Vale lembrar para vocês um jogo que às vezes passa desapercebido, mas que você precisa prestar atenção. Foi lá no sabadão. Tivemos a equipe do Santos vencendo por 2-1 a equipe do Cruzeiro dentro da Vila Belmiro. Por que que é um jogo que vale a pena da gente observar para ver o que vai ser a média do Peixão ali pelo restante da temporada, tá? Everton Cebolinha estreou jogando uma bola finíssima, chutando de tudo que é lado, um jogador com muita qualidade física para qualquer uma das 20 equipes do Campeonato Brasileiro, mas assume a camisa do Peixe com muita qualidade. Rodinei chegando para reforçar, seu Felipe Coutinho vem também para ser um segundo camisa 10, um segundo cérebro nessa equipe do Santos, ao lado de Neymar Júnior. Quem sabe agora a gente pode tirar um pouco da pressão das costas ou do joelho do Neymar e jogar ali para outros jogadores também. Então, Rony Rústico, Rodinei, temos Gabriel Bontempo, Everton Cebolinha, Arthur, o bonde do Ney tá ficando pesado, né?
14: Pois é, muita gente. Excelente janela de contratação aí do Santos, né? Que reforça seu elenco com jogadores muito experientes aí para esse finalzinho de temporada. Rafa, tabela do brasileiro vem com Flamengo, Palmeiras, Atlético e Fluminense nas quatro primeiras colocações. Lá na zona de rebaixamento, Vasco abre a zona de rebaixamento. O Internacional está em 18º, o Remo em 19º e a Chapecoense fecha. A lanterninha do Campeonato Brasileiro está em 20º.
13: Pois é, a Chape que acabou perdendo dentro de casa para a equipe do Internacional por 2-1. Então a equipe do Inter, mesmo vencendo, não deixa a zona da degola. Tudo isso e muito mais vocês acompanham com a gente em @fsports.br e de noite também, tá? De 19 às 20 na sua Francesa FM. Um beijo e tchau!
9: É isso, meninos. Muito obrigado. Mais as novidades do mundo esportivo com os nossos queridos amigos da F-Sport. Olha, gente, vamos chegando mais um final do Jornal Nova Brasil Maceió. E, é claro, eu quero agradecer a você por sua participação, por sua companhia, por estar comigo das 6h30 da manhã até agora, às 8h, se aproximando. Quero agradecer o meu querido amigo Jadir, sempre nos trazendo muita segurança aqui no nosso estúdio para a nossa transmissão do Franklin. Agradecer a Fabi, a Elô, a Nívia, ao nosso querido amigo Oscar, o meu ídolo. Muito obrigado mais uma vez pela oportunidade. Amanhã o Oscar de Mello está de volta e, é claro, a gente tem encontro marcado na terça-feira a partir das 6h30 da manhã com o Jornal Nova Brasil Maceió. E a gente fica por aqui. Até uma próxima, se assim Deus permitir. Tchau, gente. Bom dia.
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1: 8:02, muito bom dia para você que está aqui na sintonia da Nova Brasil nesta segunda-feira, 14 de setembro de 2026. Por aqui, Cláudia Nakazato, vamos juntos até às 10 da manhã e está começando Sob Medida. Nessa próxima hora a gente vai ouvir Pedro Mariano, Cidade Negra, Gal Costa e muito mais, começando com os Paralamas do Sucesso com Djavan, Uma Brasileira. 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

Nova Brasil, e esse foi o Cidade Negra, Firmamento. A gente ouviu também Gal Costa, Nada Mais. 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É o Festival Nova Brasil 2026. 8h22, a gente ouve agora Lenine, Do It.

Nova Brasil, e esse foi JP Até Outro Dia, Amor. A gente ouviu também a Adriana Calcanhoto, Devolva-me. Seguimos o Sob Medida agora com Ivete Sangalo, Coleção, aqui na Mais Que Moderna, Brasileira. 8h37, bom dia pra você.

0: Nova Brasil, e essa foi Vanessa da Mata Amado. A gente ouviu também Tim Maia, A Fim de Voltar, fechando Sob Medida.
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0: No sexto dia seguido de alerta de perigo para tempestade, São Paulo pode ter chuva forte, ventos de até 100 km por hora e possibilidade de granizo nesta segunda-feira. O risco maior é nas regiões de Sorocaba, Vale do Ribeira, no litoral e na Grande São Paulo. Com o solo encharcado pela chuva nos últimos dias, permanece elevado o perigo de alagamentos, transbordamentos de rios e deslizamentos. Nova Brasil, faltando 5 para as 9. Bom dia para você. 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
6: As obras de macrodrenagem do canal do Ipanema chegaram ao trecho próximo a Unima, em Cruz das Almas. A intervenção contempla cerca de 2 quilômetros de drenagem e também prevê a pavimentação de 3,6 quilômetros de vias.
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0: Nova Brasil e o Jorge Benjor e Vibra o Céu. A gente ouviu também Fagner, Guerreiro Menino, 9 e 17.
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0: Nova Brasil e a Zizi Posse Perigo. A gente ouviu também Jorge Versilo, Todo Sempre, 9h36. 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
2: O futebol mundial acabou de bater um recorde financeiro histórico. Segundo a FIFA, entre o início de junho e o começo de setembro de 2026, mais de 9 bilhões e 800 milhões de dólares, algo como 50 bilhões de reais, foram gastos em transferências internacionais de jogadores. É o maior valor já registrado pela entidade para essa janela de meio do ano, com mais de 12.500 transferências ao redor do mundo. E tem uma explicação mais clara para esse boom: a Copa do Mundo de 2026. Cerca de 270 jogadores que disputaram o Mundial trocaram de clube logo depois, gerando sozinhos mais de 3 bilhões de dólares em negociações. A Inglaterra liderou os gastos, com times ingleses investindo mais de 3 bilhões de dólares em contratações. É a prova de como um Mundial bem disputado vira, poucos meses depois, uma vitrine gigante que infla o mercado da bola em todo o planeta.
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4: A Secretaria de Estado da Saúde de Alagoas, CESAL, mantinha em estoque mais de 2 milhões e 300 mil facas e colheres descartáveis em abril de 2021. A informação chama a atenção, porque nesse mesmo período o Estado havia contratado empresas para fornecer refeições hospitalares acompanhadas individualmente de talheres. Na época, Alagoas, governada por Renan Filho, do MDB, e a CESAL, comandada pelo atual deputado estadual Alexandre Aires, do MDB. Os documentos analisados mostram mais de 591 mil facas e mais de 1 milhão e 700 mil colheres descartáveis armazenadas no centro de distribuição utilizado pela secretaria. Juntos, os utensílios estavam avaliados em mais de 1 milhão e 200 mil reais. A quantidade aparece em relatórios de posição de estoque do TCIBO, empresa responsável pela armazenagem e gestão logística de produtos da saúde estadual. A dimensão do estoque chama a atenção porque um termo de referência publicado pela própria CESAL, assinado eletronicamente em agosto de 2020, determinava que as refeições fornecidas ao Hospital Metropolitano e ao Hospital da Mulher fossem acompanhadas individualmente de guardanapos e talheres descartáveis.
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0: Nova Brasil e a Rita Lee com Buana. Também teve Chico César, Mama África.
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0: E no Arquivo Nova Brasil a gente traz a sensibilidade de Meu Mundo e Nada Mais, o marco inicial da trajetória solo de Guilherme Arantes, composta quando o artista tinha apenas 16 anos e guardada por 7 anos antes de ser gravada. A canção foi lançada em 76. Com um tom intimista e piano marcante, a letra traduz com perfeição as angústias, incertezas e reflexões do amadurecimento, revelando de cara a força poética de um dos maiores hitmakers da nossa música. Bora curtir então no Arquivo Nova Brasil, Guilherme Arantes, Meu Mundo e Nada Mais.

0: Nova Brasil e o destaque do nosso arquivo, Guilherme Arantes, Meu Mundo e Nada Mais.
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0: Passageiros que cometerem infrações consideradas gravíssimas vão poder ficar até um ano sem viajar de avião. A nova regra da Agência Nacional de Aviação Civil entra em vigor nesta segunda-feira. A suspensão vale para casos como agressão física contra tripulantes, tentativa de invadir a cabine de comando e porte de armas ou explosivos a bordo. A punição pode durar 6 meses ou 1 ano e impede o passageiro de comprar passagem, fazer check-in ou embarcar em voos domésticos. O passageiro vai ter direito de contestar a decisão. Nova Brasil, faltando 4 minutos para as 10. Eu, Cláudia Nakazato, estou indo embora. Volto amanhã a partir das 5. Você fica agora na companhia da Ana Pellicer. Beijo para você e uma ótima segunda-feira. Tchau. 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

10h, 1 minuto, bom dia! Segunda-feira, 14 de setembro de 2026. Tudo bem com você? Que alegria, que honra enorme estar aqui com a sua companhia, saber que você escolheu a Nova Brasil para começar o seu dia, começar a sua semana ouvindo música brasileira. É bom demais, né? Você que está em casa, no seu trabalho, dando carona pra gente, ouvindo pelo rádio, pelo aplicativo, ou então pelo nosso site novabrasil.com. Eu sou a Ana Pelissério e vamos juntos até as 3 da tarde, abrindo com Pescador de Ilusões, som do Rapa.

0: Nova Brasil com Zélia Duncan, Sentidos, teve também Felipe Toca, o Sabiá e a Lu, agora 10h19, bom dia pra você. 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

0: Nova Brasil com Ana Carolina, confesso. Teve também Milton Nascimento, Clube da Esquina 2, agora 10h38.
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6: A Prefeitura de Maceió abriu seleção para profissionais que vão atuar no projeto Musear, em diferentes áreas. As inscrições seguem até 20 de setembro. O projeto vai oferecer aulas gratuitas de música para 400 estudantes da rede municipal.
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0: Carlos Santos, Toda Forma de Amor.
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0: E o Brasil fez bonito e brilhou no Grand Slam de Judô de Budapeste, na Hungria, hein? O brasileiro Guilherme Schmidt conquistou a medalha de ouro. Venceu o sérvio Boris Kotovic por ippon na final da categoria até 90 quilos. Com o resultado, o Brasil encerrou a competição com 3 pódios, em ouro de Schmidt, prata de Kailane Cardoso na categoria até 70 quilos e bronze de Sara Souza até 57 quilos. O Grand Slam de Budapeste foi a última etapa do circuito antes do Campeonato Mundial, que começa em 4 de outubro no Azerbaijão. Agora faltando 1 minuto para as 11 da manhã. 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

0: Isabela Brant, então. Teve também o Gilberto Gil com Tempo Rei, agora 11h21. 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

0: Só teve também Marina Lima, mesmo que seja eu, 11h41.
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0: muito, fechando essa hora. Teve também aqui pela Nova Brasil, o Zé Cabaleiro, Era Domingo. Agora 11h52, a gente vai pro intervalo. Na volta tem horário eleitoral gratuito, mas lembrando aí que você pode acompanhar a nossa programação normalmente através do nosso aplicativo, que você baixa gratuitamente aí no seu celular. 11h53.
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19: Está no ar o Boletim da Nova com as principais notícias da política de Alagoas. E hoje a gente começa pelos números. Duas novas pesquisas colocam JHC na liderança da disputa pelo governo. E nas duas, JHC aparece acima dos 50% dos votos válidos. Mas o boletim foi além, reuniu as cinco pesquisas divulgadas em setembro. Em quatro, JHC aparece numericamente na frente. Em uma, há um empate. E nós fizemos a média dos cinco levantamentos. Daqui a pouco, você vai saber o resultado. E no Senado, a TDL traz uma mudança. Marina JHC ultrapassa Arthur Lira e Renan Calheiros e aparece na liderança da disputa. E tem uma coisa curiosa nessa campanha. Quanto mais os adversários falam de JHC, mais JHC permanece no centro da conversa política. Vamos entender entender o que isso significa e também um retrato das desigualdades de Alagoas: renda, emprego, água, educação, problemas que mudam de rosto de uma região para outra, mas continuam pesando na vida de quem mais precisa. E ainda, campanha ganha as ruas na capital e no interior. Justiça Eleitoral ainda analisa a situação do candidato a vice-governador Yali Fernandes. E no final do programa, serviço. Você sabe qual é a ordem dos 6 votos que vai dar na urna no dia 4 de outubro? A principal notícia política do fim de semana em Alagoas vem dos números. 2 novas pesquisas foram divulgadas entre ontem e hoje: Índice Inteligência e TDL. Nas duas, JHC aparece na liderança. Mas vamos começar pelo número que decide uma eleição: os votos válidos. Na pesquisa Índice Inteligência, JHC tem 57,5% dos votos válidos. Renan Filho tem 40,7%. Uma diferença de 16,8 pontos percentuais. Já na pesquisa TDL, JHC tem 55% dos votos válidos, Renan Filho 42%, uma diferença de 13 pontos. E por que esse número é importante? Porque para você vencer a eleição para governador no primeiro turno, é preciso ter mais da metade dos votos válidos. Portanto, se a eleição repetisse o cenário medido pela Índice, JHC seria eleito no primeiro turno. E se repetisse o cenário medido pela TDL, também seria eleito no primeiro turno. 2 pesquisas, 2 institutos, 2 coletas diferentes. E nas duas, JHC acima de 50% dos votos válidos. Agora vamos abrir os números. Na Índice, JHC tem 48,3% das intenções de voto. Renan Filho tem 34,2%, a distância de 14,1 pontos percentuais. Lenilda Luna tem 0,8%, Márcio Jambo 0,7%. 10,8% não souberam ou não responderam e 5,2% disseram que não votaria em nenhum dos nomes apresentados. A pesquisa ouviu 1.200 eleitores entre os dias 6 e 8 de setembro. A margem de erro é de 2,83 pontos percentuais para mais ou para menos e o nível de confiança é 95%. Na TDL, JHC aparece com 47%, Renan Filho tem 36%, a diferença é de 11 pontos percentuais. Brancos e nulos somam 3% e 12% dos entrevistados estão indecisos. A TDL ouviu 1.200 eleitores entre os dias 10 e 12 de setembro, a margem de erro é de 2,83 pontos percentuais para mais ou para menos. O nível de confiança é de 95%. Mas uma pesquisa é um retrato, por isso o Boletim da Nova foi olhar o conjunto dos levantamentos divulgados em setembro até agora. São 5 pesquisas que estamos comparando: Data Trends, Ranking Cada Minuto, Atlas Intel, Índice Inteligência e TDL. Em 4 delas, JHC aparece numericamente à frente no primeiro turno. Na quinta, a Data Trends, JHC e Renan aparecem empatados em 43%. Na Ranking Cada Minuto, JHC tem 47,34% contra 34,88% de Renan. Nos votos válidos, JHC chega a 56,09%. Na Atlas Intel, JHC tem 49,3%, Renan Filho 46,4%. Pela margem de erro, é um empate técnico, mas JHC aparece numericamente à frente. Nos votos válidos, JHC tem 50,7% e na Data Trends houve empate: 43% para JHC, 43% para Renan Filho. E o Boletim da Nova traz mais uma conta. Pegou os 5 levantamentos de setembro e calculou uma média simples dos percentuais de JHC nos votos válidos. O resultado, aproximadamente 53,6%, ou seja, até na média dos 5 levantamentos, JHC fica acima dos 50% dos votos válidos. Se essa média fosse o resultado das urnas, JHC venceria a eleição no primeiro turno. E é importante explicar, essa média não é uma nova pesquisa, é uma conta feita pelo Boletim da Nova a partir dos 5 levantamentos. E pesquisa não é resultado de eleição, é um retrato do eleitorado no período em que as entrevistas foram realizadas. Mas o conjunto de setembro mostra um dado. De 5 pesquisas, 4 colocam JHC numericamente na frente no primeiro turno, uma registra empate e as 2 mais recentes colocam JHC acima dos 50% dos votos válidos. A ranking mostra ainda onde essa disputa muda de tamanho. No leste alagoano, JHC tem 49,2 e Renan Filho 33,2. No agreste, JHC tem 46 e Renan 35,9. No sertão, JHC tem 43,5 e Renan 38,2. Portanto, JHC aparece na frente nas 3 grandes regiões pesquisadas. Mas a vantagem é maior no leste e menor no sertão. E tem mais, 55,1% dos entrevistados pela ranking disseram querer mudança no modelo de gestão do estado. 34,37% defendem a continuidade. Esse é um dado político importante, porque a eleição não está discutindo apenas nome, está discutindo continuidade ou mudança. Tem uma coisa curiosa nessa eleição. Os adversários falam de JHC o tempo inteiro. JHC vira tema de declaração, vira postagem, vira comentário, vira textão, vira debate em blog, site, rádio, televisão e rede social. JHC para lá, JHC para cá. A intenção de quem ataca é, claro, desgastar o adversário. Mas existe um fenômeno conhecido nos estudos da comunicação política, é a centralidade. Quando um personagem passa a ser mencionado repetidamente, ele ocupa espaço na conversa pública. Isso não significa que todo ataque dê voto. Não significa que propaganda negativa não funcione. Funciona, mas existe uma diferença entre desgastar um adversário e transformá-lo no personagem em torno do qual a campanha inteira passa a girar. E aí aparece um paradoxo. Quem quer tirar a JHC do centro da disputa precisa falar de JHC para atacá-lo. Mas ao falar de JHC, todos os dias ajuda a mantê-lo no centro da disputa. E os números que acabamos de mostrar tornam essa discussão ainda mais interessante. JHC não é apenas um candidato muito citado, é o candidato que aparece numericamente à frente em 4 das 5 pesquisas de setembro que acabamos de comparar. De tanto tentarem fazer de JHC o alvo, correm o risco de fazer de JHC o assunto. E aí fica a pergunta, afinal, quem está fazendo campanha para quê? Notícia TDL coloca Marina JHC na liderança da corrida pelo Senado. E a TDL também mediu a disputa pelas 2 vagas de Alagoas no Senado. E o resultado mostra uma mudança importante na corrida. Marina JHC aparece em primeiro lugar com 42% das intenções de voto. Arthur Lira vem em segundo com 39%. Renan Calheiros aparece em terceiro com 33%. Portanto, o retrato da TDL neste momento é Marina 42%, Arthur 39%, Renan 33%. E tem mais. Nesta eleição, o eleitor alagoano vai escolher 2 senadores. Por isso, a TDL também mostra como o eleitor distribui a primeira e a segunda escolha. No primeiro voto, Marina JHC também aparece numericamente na liderança, com 24% das intenções de voto. Quando as 2 escolhas do eleitor são consideradas, Marina alcança os 42% que a colocam na primeira posição. E é aqui que aparece outro dado importante. Na rodada anterior da TDL, Marina tinha 31,5%, agora tem 42%, são 10,5 pontos percentuais a mais entre um levantamento e outro. E a mudança não acontece apenas no percentual, muda também a posição dos candidatos. Na rodada anterior, Arthur Lira liderava com 41,2%, Renan Calheiros aparecia com 31,6% e Marina tinha 31,5%. Agora, Marina JHC chega a 42%, passa Arthur Lira e Renan Calheiros e assume a primeira posição numérica da corrida. E o resultado da TDL não aparece isolado. Outras pesquisas de setembro já vinham mostrando o crescimento de Marina JHC. Na pesquisa índice, Marina aparece com 38,2% contra 26,3% de Renan Calheiros. E na ranking cada minuto, Marina tem 35,4% contra 26,12% de Renan. Nessas duas pesquisas, Marina já aparecia à frente de Renan Calheiros. Agora a TDL mostra um movimento a mais. Marina ultrapassa também Arthur Lira e assume a liderança numérica. É uma mudança importante no desenho da disputa pelas duas cadeiras de Alagoas no Senado e mostra que uma eleição que começou com outros nomes ocupando as primeiras posições chega a esta etapa da campanha com Marina JHC pela primeira vez na série da TDL na ponta da corrida, Marina no centro dessa disputa. Quanto tempo uma família pode esperar por água? Quanto tempo um trabalhador pode esperar por emprego? Quanto tempo uma pessoa doente pode viajar em busca de atendimento? Essas perguntas ajudam a entender outra parte da eleição de Alagoas, porque os problemas mudam de rosto conforme a região. No sertão, a água continua sendo uma questão concreta. Em Olho d'Água das Flores, moradores voltam a relatar dificuldades no abastecimento. E houve nesse mês uma interrupção que atingiu o sistema da bacia leiteira e afetou o abastecimento de 18 municípios, entre eles Olho d'Água das Flores. No Agreste, a economia tem força. Arapiraca é um grande centro comercial e de serviços, mas emprego, qualificação e acesso a serviços públicos continuam no centro da discussão. Na Zona da Mata, uma região que produz riquezas a gerações, renda, emprego e saneamento, continuam sendo desafios para a população. No litoral, o turismo movimenta hotéis, pousadas, restaurantes e serviços. Mas e o desafio? É fazer a riqueza que circula chegar também na vida de quem mora e trabalha nessas comunidades. E os indicadores ajudam a mostrar o tamanho do problema. Alagoas continua entre os estados brasileiros com maiores dificuldades no mercado de trabalho. No primeiro trimestre de 2026, 26,1% da força de trabalho estava subutilizada e 9,2% estava em situação de desalento. E o que é desalento? É gente que quer trabalhar, mas chegou ao ponto de parar de procurar emprego porque já não acredita que vai encontrar. Isso não é uma palavra de economista, é uma pessoa dentro de casa querendo trabalhar e sem encontrar uma porta aberta. Em 2025, o rendimento domiciliar por pessoa em Alagoas foi de R$ 1.422 por mês. A média brasileira foi de R$ 2.316. É uma diferença de quase R$ 900 por pessoa todos os meses, e é nesse ponto que a eleição deixa de ser uma discussão sobre nomes, passa a ser uma discussão sobre modelo. JHC registrou na Justiça Eleitoral um plano de governo com propostas para interiorizar serviços que obrigam muitos alagoanos, que hoje obrigam muitos alagoanos a viajar. Na saúde, propõe regionalizar consultas, exames e cirurgias, ampliar a telesaúde, criar uma fila única estadual de regulação e fortalecer a atenção básica. Na educação, propõe alfabetização na idade certa, ensino médio integral e técnico e novas escolas técnicas. Na economia, o plano estabelece geração de emprego nos 102 municípios polos industriais no interior. crédito, assistência técnica e fortalecimento das cooperativas. Na segurança, a proposta é integrar forças estaduais e municipais, recompor efetivos e ampliar tecnologia e vídeo monitoramento. Maceió é a principal vitrine que JHC leva para essa discussão. Hospital da cidade, obras de pavimentação e mobilidade, urbanização, saneamento, creches, novos equipamentos públicos. O desafio agora é outro. São 102 municípios do litoral ao sertão, porque o avô esperou, o pai esperou e em muitas casas o filho continua esperando. A questão é saber se o neto vai ter que esperar também. Alagoas tem pressa.

A campanha eleitoral também ganhou as ruas neste fim de semana. Em Maceió, JHC participou de uma carreata ao lado de Marina JHC, Arthur Lira e do prefeito Rodrigo Cunha. A mobilização começou no Vergel do Lago, passou por trechos de Feitosa, Vale do Reginaldo e Mangabeiras e chegou até a orla entre Jatiúca e Pajuçara. Carros, motos e apoiadores acompanharam o percurso. A movimentação é parte da estratégia da coligação de manter presença nas ruas da capital, ao mesmo tempo em que amplia as agendas no interior. E no interior, a campanha também chegou a Mata Grande. JHC, Marina JHC e Arthur Lira participaram de mobilização política no município do Sertão. Apoiadores acompanharam o grupo pelas ruas. A agenda se soma às passagens que a campanha vem fazendo pelo Sertão, Agreste, Litoral e outras regiões do estado. E há uma razão eleitoral para essa presença. A pesquisa ranking que mostramos no início do programa indica que é justamente no Sertão que a disputa entre JHC e Renan Filho aparece mais apertada. No Leste, a vantagem de JHC é 16 pontos, no Agreste 10,4 pontos, no Sertão reduz para 5,3 pontos. Portanto, cada agenda no interior tem também uma disputa política muito clara por território e por eleitor.

0: E a Justiça Eleitoral tem uma decisão importante na pauta. O Tribunal Regional Eleitoral de Alagoas analisa o registro de candidatura de Ali Fernandes como candidato a vice-governador na chapa de Renan Filho. A discussão começou por causa da desincompatibilização de Yali de funções que exercia na Prefeitura de Arapiraca. O Ministério Público Eleitoral questionou inicialmente se o afastamento havia ocorrido dentro do prazo exigido pela legislação. A defesa apresentou documentos e argumentou que houve falha administrativa na publicação dos atos. Depois de analisar a documentação, o próprio Ministério Público mudou de posição, passou a considerar que não havia prova robusta suficiente para afastar Yali da eleição e passou a defender a improcedência da impugnação e o deferimento do registro. Mas a decisão cabe ao TRE de Alagoas. Até o fechamento deste boletim, a situação de Yali continuava dependendo da decisão da Justiça Eleitoral. Caso o TRE publique a decisão antes da exibição do programa, o boletim da Nova atualiza esta informação. E a gente termina o programa com serviço. No dia 4 de outubro, o eleitor vai digitar 6 votos na urna eletrônica. E é bom saber a ordem primeiro. Deputado federal, 4 dígitos. Depois, deputado estadual, 5 dígitos. Em seguida, vem o primeiro voto para senador, 3 dígitos. Depois, para o segundo voto para senador, também 3 dígitos. Atenção, são 2 votos para o Senado nesta eleição. Depois vem governador, 2 dígitos. E por último, presidente da República, 2 dígitos. O Tribunal Regional Eleitoral recomenda que o eleitor leve uma colinha em papel com os números dos candidatos. Papel pode. Celular na cabine de votação, não. A ordem então é essa: federal, estadual, senador, senador de novo, governador e presidente. Anote para não esquecer. E assim termina mais uma edição do Boletim da Nova. Informação, política e os fatos que ajudam você a entender Alagoas. Eu sou Alexandre Câmara e até o próximo Boletim da Nova.
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0: terminar. Teve também o Milton Nascimento, caçador de mim.
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0: Alisson dos Santos, o Pio, conquistou mais um ouro para o Brasil ao vencer os 400 metros com barreiras no Mundial de Atletismo Ultimate em Budapeste. O brasileiro marcou 45 segundos e 98 centésimos, terceiro melhor tempo da história da prova, e terminou a temporada invicto. Pio, que já havia quebrado o recorde mundial neste ano, venceu as 9 finais que disputou em 2026. Bom demais, né? Agora faltando 2 minutos para 1 da tarde.
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0: Jardim Esperando na Janela. Teve também com a Ana Rato, Passe em Casa, 1h20.
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0: 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Agora 20 para as duas.
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0: Nova Brasil com Djavan, Pétala. Teve também Tuca Oliveira. Será que eu tô gostando dela?
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0: Entram em vigor nesta segunda-feira regras mais rígidas para passageiros indisciplinados em voos no Brasil. Casos graves poderão gerar multa de R$ 17.500, enquanto condutas gravíssimas como agressão física à tripulação ou tentativa de invadir a cabine poderão resultar em suspensão de até um ano. A restrição será compartilhada entre as companhias e valerá para voos domésticos. Nova Brasil, agora faltando 2 minutos para as 14h. 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
0: Com o envelhecimento, a pele perde colágeno e hidratação natural, tornando-se mais fina, frágil e propensa a manchas. Muitas dessas marcas, como manchas arroxeadas ou castanhas, são benignas. Porém, áreas avermelhadas e ásperas exigem atenção dermatológica, pois podem evoluir para câncer de pele. Para proteger a saúde cutânea na terceira idade, adote banhos rápidos com água morna, aplique hidratante logo após o banho e use protetor solar diariamente.
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4: Maceió. O governo de Alagoas abriu mais R$ 25 milhões em crédito suplementar para a Assembleia Legislativa do Estado. Com o novo decreto, o volume de recursos extras destinados à casa chegou a R$ 75,5 milhões em apenas 15 dias. Do total autorizado, entre 25 de agosto e 8 de setembro, R$ 66 milhões foram direcionados à gestão de pessoas, área ligada a despesas com pessoal, e R$ 9,5 milhões à manutenção das atividades administrativas. A nova suplementação consta em decreto assinado pelo governador Paulo Dantas em 8 de setembro e publicado no suplemento do Diário Oficial da quarta-feira, dia 9. O ato destinou R$ 21 milhões para gestão de pessoas, R$ 4 milhões para manutenção das atividades da Assembleia, chegando a R$ 25 milhões no total. O documento não apresenta o detalhamento das despesas que serão pagas, nem informa quanto será destinado a salários, vantagens, cargos, gratificações ou outros gastos relacionados ao quadro funcional. Também não há, nos documentos analisados, informações sobre o número de servidores beneficiados ou sobre despesas específicas que motivaram 3 suplementações em apenas 2 semanas.
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Brasileira, 2:04, uma ótima tarde, excelente semana para você que sintoniza a Nova Brasil. Quem chega agora é o Guilherme Arantes, Loucas Horas.

0: Se eu não me deixe só, Vanessa da Mata, teve também Herbert Viana, uns dias, agora 2h18.
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4: Novas regras para punir passageiros indisciplinados em voos entram em vigor nesta segunda-feira. Condutas graves podem gerar multa de mais de R$17 mil. E nos casos mais sérios, suspensão de voos domésticos por até um ano.
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Agora, 2h36, a gente segue com o seu Jorge Carolina. Música.

0: Nova Brasil, boa tarde, 20 para as 3. 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

0: Havaí, teve também, fechando essa hora, Marisa Monte, até parece.
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0: E ó, previsão de chuva, mas não é uma chuva qualquer não, hein? Chuva de meteoros orinídeas, que poderá ser observada a olho nu no Brasil, com pico na noite de 21 para 22 de outubro. Bom, segundo a NASA, em locais escuros, podem aparecer de 10 a 20 meteoros por hora, formados por fragmentos deixados pelo cometa Halley. O melhor horário será depois da meia-noite e não será necessário usar telescópio, embora a luminosidade da Lua possa dificultar a observação. Então, se você quiser curtir uma chuva de meteoros, tá aí, ó. Pico será na noite de 21 para 22 de outubro. Agora, faltando 2 minutos para as 3 da tarde, eu sou a Ana Pelicelli, estou indo nessa, agradecendo demais o carinho da sua companhia. Fique bem, cuide-se bem, uma linda tarde, uma ótima semana para você. Volto amanhã a partir das 10 da manhã. Um beijo e até lá. 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
7: 3 de 4, boa tarde. Aqui tem a Nath Roots, Sorri, Sorri.

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0: Nova Brasil, o som de Vini Versilo é sobre mais que moderna brasileira, 3:19. 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

0: Ouvimos Belchior, Tudo Sujo de Batom. Nova Brasil FM, mais que moderna brasileira, agora 3h38.
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0: Nova Brasil com Wildon, na rua, na chuva, na fazenda.
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5: Os concursos da PM e dos bombeiros de Alagoas foram retomados com reserva de 5% das vagas para pessoas com deficiência. As inscrições da PM reabrem dia 14 e a dos bombeiros dia 18 de setembro.
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Brasil, mais que moderna brasileira com o Djavan Azul, agora 4h30 e vem aí o Festival Nova Brasil 2026. 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Imperdível, agora 4h31. Muito boa tarde.

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0: Nova Brasil com Zé Ramalho, Chão de Giz.
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0: No quadro Novo em Cena, apresentado por Henrique Oliveira, que vai ao ar hoje, 8 da noite, dentro do programa O Novo Sempre Vem, o cantor e compositor paulistano Flávio Deli lança em primeira mão o single Sanfoneria. A faixa, que antecipa o novo álbum do artista, traz ritmo do forró com um olhar bem humorado sobre relacionamentos. Flávio Deli celebra o lançamento com um show especial no dia 23 de setembro, na Bona Casa de Música, em São Paulo. 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Boa tarde.
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3: De volta, 5 em ponto. Esta é Maria Gadu.

Nova Brasil, mais que moderna brasileira, agora 5h12, obrigado pela sintonia. Segunda-feira, 14 de setembro, chegando a novidade em nossa programação. Agora você ouve Rael Elayá, curta com a gente.

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2: 5 horas e 25 minutos. Boa tarde para você ligado na Nova Brasil. Dê um grau aí, por favor, no meu retorno, Celcinho, por favor. Tá bom? Com pão de alhozinho da jogo a partir de agora para você, o Nova Brasil em Campo, o seu programa de futebol diário aqui na Nova Brasil, que você curte no seu rádio, no 89,7, também no aplicativo e, lógico, no YouTube. Com imagens, você curte o Nova Brasil em Campo no youtube.com/Nova Brasil em Campo e também no youtube.com/Jornalismo Nova Brasil. Fazer um agradecimento aí ao nosso ouvinte, ao nosso internauta, porque é o seguinte, foi a maior audiência até agora nesses 6 meses e 12 dias de transmissões, a maior número de audiência que nós tivemos no YouTube, né? No rádio está indo bem demais e no YouTube alcançamos uma marca impressionante no Nova Brasil em Campo. Se inscreva no nosso canal, acione o sininho de notificações, deixe o seu like. É o seguinte, o programa vai até às 7 da noite comigo, Weber Lima, Wagner Veloso, Fran Alberto e com o nosso Gaviva, o nosso gavião no bar do Cabeção, lá em Pirituba, zona norte de São Paulo. Olha, a enquete é a seguinte: Flamengo será o campeão? Sim ou não? Flamengo será o campeão? Sim ou não? Depois precisa acertar essa enquete aí, gente. Ajeita a enquete aí que tá do Nova Brasil em Campo, tá. Olha, também o do jornal. Pode tirar, tira isso daí, gente. Flamengo será o campeão? Sim ou não? Vai, volta lá, escreve de novo essa enquete que tá estranha. Flamengo será campeão? Sim ou não? Você vota e participa conosco. E hoje eu vou começar diferente, pra não esquecer.
3: Mano, vai esquecer.
2: Boa noite, tá, Gaviva! Tudo não bem, tá, Gaviva? Não. Tudo bem?
4: Boa noite, tudo bem? O Weber Lima, a Fran, o Veloso. Eu falei, tá faltando alguém?
2: Não. Fran e Veloso.
4: Fran e Veloso, Weber Lima, toda a galera do áudio, vídeo, produção, nossos ouvintes. Muito bacana a nossa audiência desse final de semana, crescendo cada vez mais, graças a Deus. E eu já vou responder, o Flamengo não vai ser campeão. Você viu o Flamengo jogando contra os reservas do Corinthians? Ganhou de 2-1 no sufoco, velho. Palmeiras também não tá jogando bonito, mas ainda assim, pra alegria de Gis Creuso e pra eu ficar bem na fita com ela, eu vou falar que o Palmeiras é que vai ser campeão.
2: Palmeiras, então, na opinião do Gaviva. E na sua opinião, Veloso, o Flamengo será o campeão brasileiro?
3: Boa tarde, Weber.
2: Boa tarde.
3: Gaviva, o pessoal que tá com a gente aí no YouTube, na rádio, sintonizado. Não. Não.
2: Não.
3: Não vai, né?
2: O Palmeiras não tá jogando nada.
3: Tá jogando nada, mas também tá nas três frentes. Quem mais tá nas três frentes com chance de ganhar?
2: Não, só o Palmeiras.
3: Palmeiras. Então, o Palmeiras, eu já disse aqui também, se enfraqueceu nessa janela aqui. perdeu o Alan, que era titular, perdeu o Riquelme, que entrava ali, né, era uma opção, mas se enfraqueceu. Por isso tem essa dificuldade do Abel ainda com o Sousa, que agora voltou, que estava machucado, Paulinho, que não volta nunca. Quando o Palmeiras vendeu o Alan, o Paulinho estava recuperado, estava bom.
5: Sim.
3: Aí ele machucou de novo, então perdeu essa opção. Mas depois dessa parada FIFA, eu acho que vai. Agora vai, velho. Agora ele vai voltar. Agora vai.
2: Vamos ver se...
3: Outubro ele volta.
2: É, vamos ver se uma nova parada o Palmeiras se encaixa. Porque a Copa do Mundo não fez bem.
3: Fez bem. 50 dias parado, o Abel sempre fala. Não, a gente precisa treinar, precisa descansar. É muita viagem. Com 50 dias parado.
2: Piorou.
3: Agora vai ter outra parada. Agora 15 dias. Vamos ver se agora vai.
2: Fran, boa tarde, Fran. E na sua opinião, o Flamengo será campeão brasileiro, Fran?
6: Boa tarde, Weber, Veloso.
2: Ah, Fran não tá saindo. Vamos lá, de novo, Fran. Boa tarde, Fran, tudo bem?
6: Boa tarde, Weber.
2: Ah, agora sim.
6: Boa tarde, Weber, Veloso, Gaviva, todos os ouvintes. Na minha opinião, o Flamengo vai ser campeão. Ou tem grandes chances disso acontecer. Teve dificuldades no jogo contra o Corinthians, mas amassou no primeiro tempo. Acho que faltou um pouco só de eficiência para poder fazer o gol. É, teve um pouquinho de... O Corinthians um pouquinho de sorte também, de algumas bolas ali não terem entrado, mas
3: o Choca tirar,
6: o Hugo Souza fazendo ótimas defesas, mesmo tendo falhado ali no em um dos gols, mas eu acho que o Flamengo tem grandes chances, ou chances maiores de ser campeão em relação ao Palmeiras.
2: Eu também vejo o Flamengo com maiores chances, mais pelo futebol jogado pelo Palmeiras, né? Palmeiras realmente não mostra um bom futebol. É aquela história, né? O Flamengo cria muitas oportunidades, perde muito, hein? Perde oportunidades demais. Ontem quase se complica com o Corinthians reserva, mas eu já vejo aí a dificuldade do Palmeiras no próximo jogo. É o Grêmio, na Arena do Grêmio.
3: É
2: o time com a estreia do Renato Gaúcho, um dia de estreia do treinador. A gente sabe como é que é o efeito vassoura nova, né? Quando o cara chega.
3: O Renato já ganhou do Palmeiras esse ano.
6: O Vasco.
2: Ah, é, com o Vasco, verdade. Verdade. E o Grêmio tá lá embaixo, que foram os times que deram trabalho pro Palmeiras nessa competição. Ou o Palmeiras permitiu que eles dessem trabalho pro Palmeiras. Então pega lá na Arena do Grêmio o time na casa, né? E o Flamengo.
6: Tá preocupado,
2: viu? O Flamengo pega o Bragantino em casa. Então,
3: de novo, Renato.
2: Então, e eu acho difícil o Flamengo perder esse campeonato brasileiro.
6: O Palmeiras jogando fora da Libertadores e o Flamengo jogando em casa.
2: Em casa, né? Já com 2-0, né?
6: Exato.
2: O Palmeiras foi com a vantagem pro Equador. Eu falei aqui a semana passada, eu acho mais fácil o Palmeiras passar pela LDU na altitude do que o Corinthians passar pelo Estudiantes aqui em São Paulo. Eu vejo mais tranquilidade pelo nível do time da LDU. Não acredito que o Palmeiras vai sofrer. Esse time da LDU é mais fraco que o do ano passado. Não sofreu a goleada, mas é mais fraco. É mais fraco que o ano passado. Acho que o Palmeiras passa. Mas no brasileiro, eu acho que o Flamengo tem tudo pra... Até ontem jogou com um time alternativo, né? Colocou alguns reservas. O time alternativo do cara é negócio de louco, né? O
3: Flamengo tem um elenco que
2: é absurdo. Então, você olha pro banco, é um negócio de louco. Então, é por isso que o elenco do brasileiro, ele faz muita diferença, né? Você perde uma peça ou outra, você, no caso do Flamengo, né? Se coloca no mesmo nível, no lugar do titular. Por isso que eu acho que vai dar Flamengo. 5:32, mas eu quero ouvir a sua opinião no 11 943 80 5100. O Nova Brasil em campo com os trabalhos técnicos do Clodoaldo Júnior, do Lucas Monteiro, na mesa de som Celcinho Roberto, na produção de Antônio Lima. Vamos às manchetes do programa de hoje com Edson Rufino, Lucas Basílio, Felipe Oliveira, Felipe Camargo e Antônio Lima.
7: O Corinthians conheceu ontem sua quinta derrota consecutiva no Campeonato Brasileiro, perdeu para o Flamengo por 2-1 no Maracanã, time reserva em campo, e mesmo com alguns titulares entrando nos minutos finais, o Corinthians não conseguiu evitar mais uma derrota no Brasileirão. Foco agora, Libertadores da América. Quarta-feira acontece o jogo da volta da fase quartas de final. O Corinthians recebe o Estudiantes, aí sim, com o que tem de melhor em campo.
8: Chega a recuperar a liderança do Campeonato Brasileiro, mas vê Flamengo superar o rival Corinthians e voltar à primeira colocação na tabela do Brasileirão. Pensando na quarta-feira, decisão pela Libertadores, Piquerez é dúvida. São Paulo derrotado no clássico Choque Rei nesse último sábado para a equipe do Palmeiras e agora vira a chavinha. Amanhã é dia de decisão na Copa Sul-Americana contra a equipe do Boca Juniors pelas quartas de final do torneio.
5: No Santos, Felipe Coutinho e Rodinei são apresentados oficialmente aqui na Vila Belmiro. E dentro das quatro linhas, Cuca encaminha a preparação para o duelo decisivo diante do Atlético Mineiro nesta quarta-feira em Belo Horizonte pela Copa Sul-Americana.
9: Flamengo bate o Corinthians no Maracanã e segue na liderança do Campeonato Brasileiro. Renato Gaúcho está de volta ao Grêmio e Bahia e Remo fecham a 27ª rodada do Brasileirão.
2: E olha, eu estava olhando aqui, eu estava olhando a tabela do Campeonato Brasileiro. O único time que perdeu as últimas cinco foi o Corinthians. Nenhum time no brasileiro tem essa marca do Corinthians. O Corinthians é o pior time do retorno. São cinco pontos em oito jogos. É um aproveitamento de 20,83%. O time do Corinthians tem esse aproveitamento de um time rebaixado. A Chape hoje, qual é o aproveitamento da Chape? 21%. Quer dizer, no retorno do Campeonato Brasileiro, a Chapecoense, que está rebaixada, tem um aproveitamento melhor do que o Corinthians. Bom, para vocês terem uma ideia, a Chapecoense já conquistou 8 pontos, né, nesse retorno, o Corinthians apenas 5. Vamos para as informações do Timão com o nosso Edson Rufino. E aí, Rufino, beleza?
10: E aí, beleza, Weber? Tudo certo? Salve, salve, amigo torcedor. Vamos juntos atualizar detalhes e informações do Timão. O Corinthians, que ontem conheceu a quinta derrota consecutiva no Campeonato Brasileiro, perdeu para o Flamengo no Maracanã. 2-1 foi o placar final. Técnico Fernando Diniz, priorizando Libertadores da América, colocou o time reserva em campo. Apenas Hugo Souza, que estará atuando na quarta-feira, esteve em campo nos 90 minutos e o Corinthians, com as reservas, não conseguiu um bom resultado diante do Flamengo, até tentou nos minutos finais, colocando alguns considerados titulares, mas no final 2-1 para o Flamengo e o Corinthians focado a partir de agora na Libertadores da América. No time escalado ontem, destaque garoto de 17 anos, o Iago Machado, que é o nosso convidado, falando a respeito dessa estreia do time profissional. Vamos ouvi-lo.
11: Sexta-feira a gente ficou sabendo sobre que a gente ia ser titular na partida de hoje e sou eternamente grato pelo professor, minha primeira estreia, e se Deus quiser vai vir muitos mais jogos. E a conversa foi que a gente ia jogar, que a gente ia batalhar, não importa se fosse time titular ou reserva do Flamengo, e a gente ia lutar do primeiro ao último minuto pelo Corinthians. É, estreia dos sonhos, no time do coração ainda mais, um clube que eu tô trabalhando há 11 anos, na verdade. Então, eu sou muito grato a Deus, grato ao professor também pela oportunidade. Mentalmente, você está preparado para cada oportunidade, porque ela não bate na porta, ela já te atropela já. Do nada você pode ser titular, do nada você pode ser convocado e entrar no jogo. Então você tem que estar preparado para cada momento. E foi o que eu fiz, junto com a minha família, junto com meus companheiros. Trabalhei mentalmente para esse dia chegar. Eu aqui no profissional um pouco mais cauteloso e muito mais de combate físico. Então acho que foi esse tempo que eu tive no banco, trabalhando profissional, foi mais para ganhar bagagem e para mim chegar nesse momento e estrear.
10: Muito bem, acompanhamos atentamente o que disse o garoto Iago Machado, garoto de 17 anos, ontem realizou seu primeiro jogo no time profissional e foi muito elogiado, todo mundo gostou, inclusive a galera corintiana. O Corinthians volta a campo pelo Campeonato Brasileiro, domingo jogando na Arena contra o Fluminense, mas antes, quarta-feira, jogo decisivo da Libertadores da América, jogo da volta, fase quartas de final, Estudiantes, mais uma vez, adversário do Corinthians na Argentina, teve empate e nesta quarta-feira, quem vencer no tempo regulamentar fica com a vaga. Se tivermos um novo empate, a decisão será nos pênaltis e para a partida de quarta, aí sim, o Corinthians com o que tem de melhor em campo. Então é isso, falei do Corinthians, até mais, um abraço, amigo.
2: Um abraço, Edson Rufino, trazendo as informações do Timão, mandando um abraço pro Pop Gol lá em Tapetiringa, falando que o Flamengo é campeão já. São várias mensagens que estão chegando aí. Áudio curto, mande o seu áudio curtinho para você participar, para sua mensagem ir pro ar, tá certo? Então é o seguinte, vamos falar do Corinthians, a sua participação sempre muito importante no 11943-805-100. Veloso, em relação ao Flamengo, ontem teve uma sonora do Leonardo Jardim, que eu acho que a gente vai ouvir no final aqui do programa, que ele fala o seguinte, perdão, ele fala o seguinte, futebol seria injusto se a gente não saísse com a vitória hoje aqui, porque perdemos 300 oportunidades, mas ele não falou isso contra o Independiente del Valle lá, ele não falou não, né?
3: Não, falou não. Agora, no primeiro tempo, se ele tem razão, o Corinthians só se defendeu, não deu um chute no gol, né?
2: Não, e o pior é que o Corinthians não é que só se defendia, o Corinthians estava quase dentro, todo dentro da grande área.
3: Dentro da grande área. Foram 18 chutes do Flamengo e 0 do Corinthians no primeiro tempo. Então foi assim, o primeiro tempo foi um massacre, né? O Hugo se saiu bem, embora, como a Fran disse, falhou no gol, né? Aquela bola cruzada ali, eu não sei porque ele estava lá marcando o primeiro pau. E aí sai correndo pro segundo, andar para trás o goleiro, né? Sempre mais difícil. E aí deu um tapa para dentro da área. Mas o Corinthians, para mim, também foi com o time para perder, né? Para não ter chance de ganhar esse jogo. Porque o time que o Corinthians colocou é o time C, não é nem o time B. A gente fala que o Corinthians tem 11 jogadores, é um time competitivo. Mas quando troca, fica realmente um time fraco. E ele foi além ainda, né? Colocou um time de garotos para jogar no Maracanã. E parece que... Eu acredito que o Diniz não tomou essa decisão sozinho, com certeza com o respaldo da diretoria. E aí você tira a pressão do treinador, né? Mas não tira. Tira por parte da diretoria para um jogo. Mas ele vai ser cobrado, porque o Corinthians vem 5 jogos sendo derrotado no Campeonato Brasileiro e já perde a zona do rebaixamento. Então, assim, essa história de jogar contra o Flamengo com um time que praticamente entregou o jogo, até porque o Palmeiras está no páreo contra o Flamengo... É uma ideia muito pequena, porque o Corinthians tem que estar preocupado com os problemas do Corinthians, não com o que vai acontecer lá na frente, no final do campeonato. Então, assim, achei um absurdo o que o Diniz fez ontem, perdeu a quinta partida seguida, né? E com dificuldade dentro da tabela. Então, acho que uma decisão conjunta que foi tomada e que prejudicou demais o Corinthians na partida de ontem, que perdeu e agora... No domingo que vem, contra o Fluminense, que é um time que é muito bom também como visitante, vai ter problema para confirmar, porque o Corinthians não vem jogando bem dentro de casa, além, claro, desse jogo no meio da semana, que vale ainda mais.
2: É, o Fluminense, no final de semana, entrou com o time em reserva, né? Ele não entrou com... Entrou com alguns titulares, mas a maioria jogadores reservas por conta do Platense, né? Eu não entendi o porquê, até porque o Fluminense já tem 2-0 de vantagem e o Platense é muito fraco. Mas, no final de semana, o Fluminense vai com força máxima para pegar o Corinthians. A parada vai ser dura. Ó, aqui, ó. O Guarulho de Sorocaba tá falando, Diniz deu um tiro no pé entrando com as reservas e perdendo o jogo. Caso o resultado negativo venha contra o Estudiantes, pode ser demitido. Guarulho de Sorocaba, você concorda com ele? Você acha que ele tem razão, Fran?
6: Aí sim, eu acho que se o Corinthians não conseguir essa classificação no meio da semana, aí eu acho que o Diniz tem sérios riscos de ser demitido de fato, né? A gente estava falando dessas 5 derrotas seguidas que o Corinthians sofreu no Campeonato Brasileiro, não acontecia isso desde 2006, um geninho ainda, quando era técnico do Corinthians. Então é uma das piores sequências aí desses últimos anos, mas como o Veloso falou, acho que não foi uma decisão pensada somente pelo Diniz e deixou claro que a prioridade é a Libertadores. Só que você chega pressionado, tendo que conseguir essa classificação, porque se não conseguir, de fato, eu acho que dificilmente ele vai conseguir se manter no cargo. E mesmo assim, quase que conseguiu sair do um empate de lá, né?
2: É,
6: você
2: vê verdade.
6: Que depois que colocou os titulares ali, o Flamengo fez gol muito cedo, né, no segundo tempo e parou de jogar, né? Não ficou mais com aquela pressão. Foi quando o Corinthians conseguiu respirar um pouquinho, sair um pouquinho do seu campo de defesa, conseguiu chegar ao gol do empate, Teve até a oportunidade de fazer o 2x1 se o Mateuzinho tivesse acertado o cruzamento, acabou errando completamente e depois levou o gol no final do jogo. E mesmo assim, com essa decisão, quase que conseguiu sair de lá com um empate.
2: É, quase consegue. O Flamengo, Gaviva, o problema é esse. O Flamengo às vezes faz o gol e para. Ele vai querer administrar o jogo. E aí acaba levando o gol, como aconteceu ontem. Teve um outro jogo do Flamengo também que aconteceu coisa parecida. O Flamengo foi conseguir um gol também no final, Gaviva.
4: É, não, tá só chamando a atenção desse menino aí que o Rufino trouxe a entrevista dele, Iago Machado. Um menino com 17 anos estrear com a camisa do Corinthians no Maracanã lotado contra o Flamengo. Que personalidade teve esse garoto, né? Acho que o Corinthians tá com um zagueiro aí pro futuro ou pra ficar um tempo e depois ganhar um dinheiro com esse moleque aí, mano. E fala bem pra caramba também, hein, Weber?
2: É, e o Diniz falou sobre esse garoto na coletiva, falou que realmente ele tem um futuro. O Gamarra ontem aqui falou que narrou muitos jogos dele no salão. Narrou o jogo desse menino no salão e falou que é bom jogador.
3: Dorival já falou desse menino. Lembra que ele falou que ele estava preparando um zagueiro?
2: Era esse menino?
6: Ah, legal. Dele,
3: tinha falado sobre ele.
6: E a multa dele é milionária, parece que já alguns clubes europeus já estão de olho já nele.
2: É, 17 anos, foi bem. Foi bem ali na... Apesar que eu achei que ele deixou o Bruno Henrique subir nas costas dele, né?
3: Subiu
2: bem.
3: Ele veio de frente.
2: Né? Exato. É, mas acontece, garoto de 17 anos, isso acontece. Ó, Júlio César Pires no YouTube. Boa tarde, Web. Flamengo vai ganhar o Brasileiro e a Libertadores. O Palmeiras vai ganhar a Copa do Brasil e o São Paulo vai passar em branco. Mas essa última aí até minha avó sabe, né? Essa daí que o São Paulo vai passar. Não precisa nem de bola de cristal para saber que o São Paulo não vai ganhar nada, pô. Você tá de sacanagem. Edinaldo Pereira, Corinthians será bida Libertadores. Aí, ó. Olha o que eu acredito em Papai Noel, mula sem cabeça, curupira. Acredita nesses negócios, rapaz. É, não duvide do Corinthians, tá bom. É, Wagner Marinho, ainda acho cedo para avaliar. Só cravo o Flamengo se abrir 5 pontos para as Pepas. Ô Wagner Marim, a enquete é exatamente para isso, né? Para ouvir a sua opinião. Porque aí vocês atacam aí a imprensa, falam assim: ah lá, o Ever falou lá que o Flamengo ia ser campeão, não foi. Aí os caras querem esperar o quê? A última rodada para falar quem vai ser campeão? Aí é fácil, não é? Não é fácil, Natal, Wagner Marim?
3: Natal ele fala.
2: Quem mais? José Roberto Milanello. Palmeiras e Flamengo vão duelar até o fim pelo título. Aline Moura, dá-lhe peixe. O peixe está demais, hein, Fran? Meu Deus, a gente vai falar do Santos. Santos, se eu não me engano, é a terceira melhor campanha do retorno. É, junto com o Galo, ó, 14 pontos, rapaz.
6: Nunca critiquei.
2: É, Flamengo 17, Cruzeiro 15, Galo e Santos 14. Que coisa, hein? Nos últimos 15 pontos, conquistou 13, cara. Que loucura.
4: É, a Fran tirou até a camisa do Santos dela, que tava na gaveta, meio amareladinha.
6: Lembrei que eu tinha, viu, Gaviva?
4: Como é que é?
6: Lembrei que eu tinha.
4: Mano.
2: Luiz
4: Peixão tá voando.
2: Tá voando. Luizão do Parque Peruche, o Edson Orrira de Nagoya. É, Flamengo não será campeão, concordo com você, Gaviva. José Geraldo, palmeirense de Pedra Bela. Sidney Paulino Teixeira de Cajamar. Regiana Salvador, quem mais está aqui com a gente? Olha, tem muita gente. Celso Gomes, do Jardim São Bernardo. Ivanildo França, o Ivan de Cangaíba. O Mengo será campeão. Em Americana, o Reinaldo ouvindo. Cadê aqui? O Santos não é tão ruim. Faltava vontade, não é não. Faltava qualidade. A gente vai falar sobre o Santos daqui a pouco. Mas antes, a sua participação pelo WhatsApp. Rádio é som. Som, o seu áudio vai pro ar no seu programa de futebol diário no 11 943 805 100. Vamos lá.
12: Fala, Weber Lima, uma vergonha, Botafogo e Bragantino não tem bola rolando, enquanto os árbitros estiverem conivente, o futebol brasileiro não anda. Um abraço para Letícia.
13: Ardo, Elber, Lúcio, desse jeito o Flamengo vai ser campeão mesmo, né? Corinthians, nossa senhora, nos últimos minutos tomando um gol, apesar que fez um golaço, hein, Elber, Corinthians, hein? Que jogada, é bonito, vai, mano. Corinthians, bora. Regiane de Adolfo.
2: Sem choradeira,
14: aí, pessoal da Nova Brasil, Éber, como é que vão? Tudo bem?
2: Bom.
14: Meu cara, não sendo o Palmeiras, pode ser até o Flamengo da Vila Maria, o Santos da Vila Sabrina. Pode ser qualquer um. Não sendo o Palmeiras, qualquer um. Qualquer um até da Várzea, menos o Palmeiras. Um abraço.
15: Fala, Éber. Boa tarde, Marcos Vinícius Samar do Campo. Ô, Éber, se o Flamengo vai ser campeão, eu não sei. Ainda tem muito jogo ainda pra rolar, confronto direto, tudo pode acontecer, mas, cara, do jeito que tá aí, não sei não, viu? O tricolor tá tão ruim, cara, que toda vez que vai jogar com o Palmeiras, é duas certezas. Uma que vai perder, outra que vai ser roubado. A diretoria é tão fraca que nem os bastidores arruma nada, tá difícil.
16: Fala, pessoal da Nova Brasil, Ricardo de Jundiaí. É o seguinte, primeiro que é muito ruim a gente falar que é sorte da zaga bem postada, né? Foi um bom trabalho que o Corinthians fez, foi mais eficiente a zaga do Corinthians do que o ataque do Flamengo em efetivar o gol. E o segundo ponto, não sei que expectativa é essa que a gente tem no Corinthians ser o Real Madrid. O cara, o clube tá devendo.
17: Boa noite, Nova Brasil. Boa noite, Weber Lima. Boa noite, bancada. Cícero, motorista de aplicativo São Paulo, Jabaquara. Eu acho que o Flamengo tem chance, mas eu ainda acredito que o Palmeiras será o campeão. Boa noite para vocês e boa semana. Abraço.
2: Obrigado, igualmente.
18: Boa tarde, Weber. Fran e Veloso, é o Ivan do Cangaíba. Ô, Veloso, para mim o Flamengo é campeão. Fica uma pergunta para você, Veloso. É mérito do Flamengo ou incompetência do time do Palmeiras? Um abraço.
2: Guarda essa daí.
19: Fala, Weber Lima. É boa noite. Daniel de Sorocaba. Ô, Weber Lima, gostou do Verdão? Eita, laiai, você tá ruim de palpite, hein? Essa bola de cristal sua é xing-ling, só pode.
20: O Weber Lima, boa noite. É João José de Atibaia. O Osório também estreou lá no Maracanã, praticamente. Tá? E jogou um partidaço. E ontem fez aquela. E sábado fez aquela besteira lá. Boa noite.
2: Boa noite.
21: Fala, Weber Lima, Pedro de Americana. Não existe poupar jogador em clássico. Só nisso, pra mim, já demitiu o Dorival. Não existe isso. Clássico você entra com titular sempre.
2: Concordo. Concordo, isso é uma vergonha, a gente vai discutir sobre isso daqui a pouquinho, quando a gente falar de Palmeiras 2, São Paulo 0. Aí alguém falou da minha bola de cristal, mas na semana passada, quando eu falei do Flamengo, você não falou, não veio, né, na segunda aqui, falar que eu cravei tudo, né?
6: Acertou.
2: Aí é, você sumiu, né? E outra, eu imaginava o São Paulo com o time titular, Dorival Júnior tá de brincadeira, mas eu vou falar daqui a pouco, a culpa não é do Dorival. A culpa não é do Dorival, não. A culpa é de quem manda no Dorival. Esse é o culpado. Bom, vamos lá. Ó, o Botafogo tá priorizando o Tite aí. Uma reunião hoje para começar as conversas com o Tite no Botafogo.
3: Deixa eu responder.
2: Ah, é boa, é.
3: Deixa eu responder lá da incompetência do Palmeiras ou competência do Flamengo. Olha, eu acho que os dois, né? Porque... Primeiro que a competência do Flamengo, porque tem um elenco melhor do Brasil, disparado. Ninguém tem as opções que tem o treinador do Flamengo, Léo Jardim. Agora, o Palmeiras conseguiu abrir 9 pontos, né, gente? 9 pontos. Em 8 rodadas no segundo turno, perdeu 10 pontos de diferença e está atrás 1 ponto do Flamengo. Então, assim, o Palmeiras que conseguiu abrir uma vantagem no segundo turno, estava sendo, agora conseguiu uma vitóriazinha aí, melhor, mas muita incompetência do Palmeiras também nesse segundo turno. Mudança de esquema do Abel, uma volta que parece que perdeu interesse no campeonato e um Palmeiras que chegou a abrir 9 pontos em 7 rodadas já era vice-líder do campeonato. Então, embora o Flamengo tenha todos os méritos, a vacilada do Palmeiras também contribuiu demais para que o Flamengo assumisse a liderança.
2: É, o Palmeiras nesse retorno fez 12 pontos em 8 jogos, né? É, e o Flamengo fez 17 em 8 jogos. Tem o melhor ataque, o time do Flamengo. 16 e a melhor defesa no retorno também é o time Palmeiras. Do Flamengo.
3: Hã? Geral é Palmeiras e Flamengo, defesa com 21.
2: É, exatamente. É, essa daí é o que dá a diferença, né? O que deu a diferença aí é realmente esse retorno do Campeonato Brasileiro. 5 horas e 52 minutos. Fran, em relação ao Corinthians, né? É, a gente está falando aqui do Fernando Diniz, né? Muita gente falando, mas o isso daí eu acho engraçado, né? Porque eu fico vendo muitos comentários, né? Quando é no dos outros é refresco. É, muita gente fala, não, o Diniz está fazendo mágica com esse time do Corinthians. Imagine o cara lá com a Chapecoense fazendo 8 pontos, né? Com a Chapecoense rebaixada fazendo 8 pontos e o Corinthians com 5. Esse cara é um gênio, então. Quem é o técnico da Chapecoense hoje? A gente nem sabe, tá vendo? Quem é o técnico da Chapecoense? Esse deve ser um gênio, né? Se o Diniz que tem, trabalha no escudo com o peso do Corinthians e tá fazendo um trabalho espetacular, conquistando 5 pontos em 8 jogos, né? É, realmente, então, não sei mais o que é um bom trabalho. Ah, mas o cara tá sem o Yuri Alberto, sem o André...
3: Rafael Lacerda.
2: Sem o Labiá, qual é o nome aí?
3: Rafael Lacerda.
2: Rafael Lacerda, sem o Labiá. Imagina o Rafael Lacerda da Chapecoense, que não tem nem esses jogadores para contar no elenco. As narrativas são engraçadas, Fran. Tipo, muita gente elogiando o trabalho do Diniz. Eu não sei, eu tô ficando louco, velho. 8 jogos, 5 pontos. É o pior time no retorno do Campeonato Brasileiro, Fran.
6: É que funciona para alguns clubes, alguns técnicos, e não funciona para outros, né? E parece que vai mudando a narrativa de acordo com a equipe. Eu acho que o Diniz, ele começou muito bem no Corinthians, Weber, e até me surpreendeu positivamente. Esses últimos resultados talvez fosse o que eu já imaginava dele lá no começo. Então me chama a atenção ele ter conseguido manter e tirar o Corinthians daquela zona de rebaixamento quando ele chegou, aquela sequência sem vitórias que estava com o Dorival, mas acabou derretendo, né, nesses últimos jogos. O Corinthians não vem jogando bem. O Corinthians é uma equipe que fica com a bola, mas não faz nada com ela, né? Não finaliza. Os jogos da equipe do Corinthians às vezes são chatos, né, de acompanhar, porque fica aquele toque, toque, toque, toque e não tem uma finalização. E isso até com a equipe titular. O Veloso falou dos números desse jogo contra o Flamengo, que foram 18 finalizações a 0 no primeiro tempo, mas em vários jogos do Corinthians que a gente faz aqui, o número de finalizações, eles são muito baixos. E eu acho que essa é a grande dificuldade que o Diniz está tendo, é fazer essa equipe criar um pouquinho mais.
2: Ô Gaviva, você está gostando do trabalho do Diniz?
0: Bom, mano, você acabou de falar, dos últimos 8 jogos... Se eu não me engano, eu aprendi lá no Supletivo que 3 vezes 8 é 24. De 24 pontos possível, ganhou 5 pontos, mano. Se perder quarta-feira, é rua. Se perder quarta-feira, é rua. Né, mano?
2: Esse mas quem? Vai trazer quem, Gaviva?
0: Esse que é o problema, mano. Né?
2: É.
0: Esse que é o problema. Vai trazer quem? Você falou do Tite no Botafogo. O Tite, eu não sei mais se ele tem fôlego ainda para ser treinador, se ele toparia treinar o Corinthians, tal, se ele seria o nome certo, mas eu não vejo treinador solto no mercado para substituir Diniz, não, mano.
2: Seria o Tite, né, Gaviva? Que é um sonho antigo do corintiano, né?
0: É, tentamos ele da outra vez, aí você lembra o que aconteceu, né? Não vou trabalhar. Aí foi lá, daqui a pouco tava empregado no outro time.
2: No Flamengo, é. Tava no Flamengo. É verdade. É, o corintiano ficou com o pé atrás com o Tite nessa história aí, com o Flamengo, que não deu certo, né? O Tite foi pro Flamengo e não deu muito certo. 5 horas e 56 minutos, rápido break, na volta. A gente volta com a sua participação no WhatsApp, no 11 943 805 100. Um abraço pra galera de Ribeirão Preto, no 91,3, Campinas, 103,7, Mococa, 93,3, São José dos Campos, no Vale do Paraíba, no 91,5. Alô, Araçatuba, no 90,1. Todo mundo ligado no Nova Brasil em Campo. Rápido break e voltamos já já com Pão de Alhozinho. 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
24: Com o envelhecimento, a pele perde colágeno e hidratação natural, tornando-se mais fina, frágil e propensa a manchas. Muitas dessas marcas, como manchas arroxeadas ou castanhas, são benignas. Porém, áreas avermelhadas e ásperas exigem atenção dermatológica, pois podem evoluir para câncer de pele. Para proteger a saúde cutânea na terceira idade, adote banhos rápidos com água morna, aplique hidratante logo após o banho e use protetor solar diariamente.
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0: 18:03, voltamos com o Nova Brasil em Campo, com pão de alhozinho, resenha boa, tem pão de alhozinho, dá jogo. 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É 18:04. Eu quero ouvir o povo. O povo participa no 11 943 805 100. Vamos lá.
1: Boa noite a todos. Aqui é o Marcão, corintiano de Campinas. Ô, Weber, fala pra mim. Você disse que ia ser uma enxurrada de gols.
0: Escaparam, né?
1: No Flamengo. Se o Corinthians jogasse com as reservas, quanto foi a enxurrada? Pra mim aí.
0: Depois da casa construída, fica fácil.
2: Nova Brasil, aqui é o Jefferson de Ribeirão Preto, São Paulo. Eu queria saber o que vocês estão achando aí do Caleri e o Luciano. Tá fazendo pagamento dos funcionários de São Paulo. Que vergonha, hein?
3: Fala, Weber Lima, Gerson aqui de Maceió.
0: Opa!
3: O Flamengo vai ser campeão, sim. Não vai ser tão fácil, mas vai ser campeão. Não entendo. É esse Léo Jardim, parece que não treina o time, não. Que o time tem 200 chances de gol e só faz um ou dois.
0: Mas ele não tem culpa, ué.
4: Boa tarde, Weber. Boa tarde a todos. Veloso, essa pergunta vai pra você. Veloso, o que é que você acha que o Palmeiras tá jogando com 3 zagueiros e ainda tendo que recuar o Marlon Freitas pra vir buscar essa bola? Ou pra fazer a cabeça de área ali? Deixar uma cabeça de área mais segura. E outra, o Fux merece ser titular, que ele tem uma saída de bola bonita e boa. Um abraço, Jacques de Maceió.
0: Ah, é. Tô em Maceió lá, 106,5.
5: Boa tarde, Weber. Boa tarde, Fran. Boa tarde, Veloso. É o Will aqui de São Bernardo. Tô com meu moleque aqui, o Willzinho. Tamo indo pra capoeira. Aqui é Santos, é muito Santos. Santos seleção. A sorte do Flamengo e do Palmeiras aí é que o Santão acordou agora, viu? Mais 6 rodadas pra trás aí. Não tinha pra ninguém, era peixe campeão. Abraço a todos.
6: Boa tarde, boa noite, Weber Lima e equipe, aqui é o Alan da Vila Mariana Santista, Santos, o maior time da terra. O Flamengo vai ganhar o Brasileirão e a Libertadores, o Palmeiras vai ganhar a Copa do Brasil e o Santos vai ficar no G6.
7: Boa noite, Weber Lima e amigos da Rádio Nova Brasil.
0: Opa!
7: Eu acho que o Flamengo ganha novamente o Campeonato Brasileiro e a Libertadores. Pela terceira vez. Incrível. Roberto Vieira, de Heliópolis.
0: Um abraço.
8: Boa tarde, Nova Brasil. Boa tarde, Weber Lima. Weber Lima, deixa eu falar pra você, até que enfim, vocês falaram uma verdade aí, né? O São Paulo perdeu tanto, e mesmo assim o Corinthians ainda continua atrás, hein? É brincadeira, né? E o Gavião, vê quem tá tossindo no programa aí, vê uma pincelada aí do Dr. Vadalco.
9: Boa tarde, Weber Lima. Weber, tava vendo a tabela do Santos aqui, muita gente falando da fase boa do Santos, mas a gente tem uma tabela bem complicada ainda. Então eu queria a opinião do Veloso. Se o Santos assume a liderança contra o Grêmio na última penúltima rodada ou contra o Vitória na Bahia na penúltima rodada, isso já faz o jogo do título contra o Botafogo na Vila Belmiro. Um abraço, Caio Inácio de Guarulhos.
10: Sorocaba sempre com vocês, a melhor do Brasil. Eu aviso sempre, esse Diniz, nada contra ele, mas ele já chega nos clubes demitido, ele não aguenta. É mais duas derrotas e esse cara tá demitido.
0: Mais
10: já
0: uma.
10: Já chegou
0: só.
10: Demitido, abraço, tamo junto.
0: Mais uma. Mais uma. Tem a pergunta, vamos lá, tem as perguntas, né, Veloso?
11: Bom, primeiro o
0: Santos. Do Fux.
11: O Santista tá doidão, né?
0: É o Caio Inácio, tá louco.
11: Tá doidão, o Santos não dá. O Santos tá com 35 agora?
0: É.
11: 35 pontos, o Flamengo já tem 57. Tá doidão, não dá. E o Palmeiras 56. Agora, sobre os três zagueiros, eu não entendi também o que o Abel está fazendo com esses três zagueiros. Depois que ele colocou três zagueiros, o rendimento do Palmeiras foi no chão.
0: E ele continua.
11: E ele continua insistindo com... e vai jogar lá também. Mas lá eu até entendo.
0: Sim.
11: Lá eu até entendo os três zagueiros. Agora, ele perdeu opções de frente, mas é fácil. Você tira um zagueiro, que no caso o Barbosa, né? Deixa o Gomes e o Murilo que estava funcionando e põe o Maurício no time. É só isso. Tira um zagueiro, põe o Murilo.
0: Eu já falei esse negócio do Maurício no time. Frente. O Maurício fora do time realmente não...
11: também, porque
0: o Maurício... não consigo entender. É o melhor cara no pós-Copa do Palmeiras. E fica no banco.
11: Contra a LDU ele nem entrou.
0: É.
11: Ficou no banco assistindo o jogo todo. O Abel fez uma alteração, que foi o Vitor Roque saiu, entrou o Heitor, menino de 18 anos.
0: E o Maurício
11: resolveu o jogo do mata-mata da Libertadores.
0: É, não dá. Realmente não dá. O Abel Ferreira que não esteve no jogo do último sábado. E mais, olha, tava, foi bem substituído, hein, Abel? Principalmente na coletiva, hein? Foi muito bem substituído. Vamos às informações do Verdão com o nosso Lucas Basílio. Grande tarde, grande noite, Lucas.
12: Grande tarde, grande noite, enfim, um grande abraço pra você, Weber Lima, abraço especial pra quem curte o futebol Nova Brasil em Campo. Falamos do Palmeiras, que por cerca de 20 horas, mais ou menos, entre a noite de sábado e a tarde de domingo, chegou a recuperar a liderança do Campeonato Brasileiro, venceu o Choque Rei pela 13ª vez consecutiva, não foi derrotado pelo São Paulo, né, um longo jejum da equipe tricolor nos clássicos, só que aí veio o domingo e o outro rival, o Corinthians, estava conseguindo segurar 1-1 no finalzinho da partida. O Flamengo foi lá, fez o 2-1 e recuperou a primeira colocação da tabela de classificação. Agora, 57 pontos do rubro-negro contra 56 do Alviverde. A briga continua. O João Martins foi o comandante da equipe palmeirense no clássico diante do Alviverde. A briga continua. O João Martins foi o comandante da equipe palmeirense no clássico diante, estava suspenso. E ele falou em entrevista coletiva após o jogo sobre a falta de eficácia, né? Nas últimas duas partidas contra o São Paulo.

Paulo e contra a LDU pela Liberta, o time criou muito, teve muitas chances, mas não efetivou elas em gol. E sobre isso, João Martins fala agora no Nova Brasil em Campo.

0: Tá então, João Martins, que assim como toda a comissão técnica do Palmeiras, agora vira a chavinha e pensa em Libertadores da América. Afinal de contas, a delegação palmeirense já embarcou rumo ao Equador, onde na quarta-feira encara a LDU de Quito na altitude de mais de 2.800 metros, valendo vaga na semifinal. Verdão venceu aqui por 1-0. Qualquer empate é o suficiente para o Palmeiras se garantir mais uma vez entre os quatro melhores da Liberta. Para esse jogo, Piquerez, que sofreu uma entrada forte do zagueiro Osório na partida contra o São Paulo, virou dúvida. Ele teve uma entorse ali no tornozelo esquerdo, foi descartada a fratura. Ele viajou, mas não tem presença confirmada. Maurício, a mesma coisa, tem uma tendinite no joelho direito e ainda não sabe se joga, mas foi pro Equador. Por outro lado, Ramon Sosa está recuperado de lesão muscular e deve estar à disposição também de Abel Ferreira para esse duelo importante na próxima quarta-feira.
1: 18 horas e 12 minutos. Tem o áudio aí já do nosso amigo João Martins, que tá substituindo a altura o Abel Ferreira nas coletivas, né? É, tudo isso por conta do julgamento do Abel Ferreira, que tomou a punição, né? É, de ficar três partidas por conta do chute no microfone, etc. Tem aí? Vamos ouvir?
2: E houve um estudo muito bom que diz que o futebol é a cara da sociedade do país. O futebol da Noruega é a cara da sociedade da Noruega, o futebol de Portugal é a cara da sociedade de Portugal e o futebol do Brasil é a cara da sociedade do Brasil. Eu gosto muito, sempre gostei de estar informado e se nós olharmos para as notícias de hoje em dia, está tudo dito.
1: Então, o João Martins, que está... substituindo a altura o Abel Ferreira em falar bobagens em coletivas, primeiro que eu acho que ele foi desrespeitoso no país que é onde ele está ganhando o seu ganha-pão, né? Onde ele está tirando a grana para sustentar a vida dele. É aqui, João. Inclusive o Palmeiras deveria tomar alguma atitude em relação a isso. O Palmeiras deveria chegar e falar: amigão, vai lá pedir desculpas. Porque não é porque lá a alta cúpula se utiliza de corrupção ou tem falcatruas aí, etc., que representa a sociedade brasileira. Tenho certeza que tem muito mais brasileiros melhores do que brasileiros que estão sem rumo, né? Que utilizam o caminho errado na sua vida. Tenho certeza absoluta disso, né? E ele falou de sociedade, o mundo inteiro está assim, o João Martins, inclusive em Portugal, né? Portugal a gente também tem lá muitos crimes de econômicos, crimes políticos e etc. A mesma coisa. E outra coisa, o que me pegou mais é a questão de cuspir no prato que ele está comendo. Ele está no Brasil. Em Portugal, ó, o Renan jogou em Portugal. Ele falou: Weber, eu converso lá com os meus amigos, com os meus parceiros que ficaram lá. Quando pinto uma oportunidade no clube português, eles nunca lembram do Abel. Não lembram do Abel. Eles lembram de outros treinadores, mas não de Abel Ferreira.
3: Abel tem fama de retranqueiro lá.
1: Então, ô João, volta lá para Portugal. Volta para lá. Eu sou filho de português. Volta lá para Portugal, onde os jovens, ó, do país vão todos embora rapidamente do país. Por conta da situação de lá, eles vazam, eles vão buscar a vida na França, em outros lugares. Ixi, tem tanta coisa pra gente falar aqui, João Martins, mas a gente não vai fazer isso, né? Mas que ele foi deselegante, foi, hein, Fran?
4: Faltou respeito, né? É isso que você falou, cuspiu no prato, tá comendo, na verdade. Não é a primeira vez, né? Agora é a primeira vez.

0: ele para uma coletiva de imprensa representando o Palmeiras num recorte tão curto, que eles estão aqui, não completou nem 6 anos ainda, e fazer um comentário como esse sobre a sociedade brasileira tão pejorativo, né?
1: Dando risada, né?
0: É, porque as notícias que estão hoje são escândalos, corrupção, mas isso não é o povo brasileiro, né? O povo brasileiro é um povo trabalhador, que vive na dificuldade e acorda aí 4, 5 horas da manhã para ir trabalhar, né? Então é completamente distorcida a ideia que ele tem, até porque ele não tem o convívio, não conhece, né? Como o povo brasileiro luta no seu dia a dia. Claro, um europeu, né, que não tem as dificuldades que o povo tem aqui, né? E hoje ele mostra que realmente ele não tem conhecimento nenhum e desrespeita o povo brasileiro com essa opinião que ele poderia guardar para ele, no mínimo, né?
1: É, dizem que lá dentro do Palmeiras já tem uma turma já divergindo das coisas que dizem Abel Ferreira e João Martins. Eles que eram defendidos antes, mas parece que lá dentro a coisa não anda bem. Inclusive, o Veloso falou um ponto legal aqui, viu, Gavião? É, eu tinha o Gustavo Tomazelli, hoje jornalista, mas ele não era jornalista na época, lá quando eu comecei a carreira, e ele foi lá e o pai dele era engenheiro, viajava pelo mundo todo, né? Ele falou que não existe povo mais trabalhador que o brasileiro e o chinês, que são duas nações que os caras trabalham a valer. O cara não pode falar uma bobagem dessa, Gaviva.
2: É, e outra coisa, né? O povo brasileiro é o povo que mais recebe bem os estrangeiros.
1: Verdade.
2: Você viu o pessoal, deu aquele problemão lá na Venezuela. Nossa, o que entrou de venezuelano aí através do norte do país, foi todo mundo acolhido, encaminhado e tudo mais. Quando dá qualquer coisa em outros países que vem e recorre ao Brasil, o Brasil recebe sempre de braços abertos, né, mano?
1: É verdade, Gavi, é verdade. Olha, tem uma notícia aqui do Palmeiras. É, acabou de sair aqui, o Piquerez pode ser desfalque no confronto. É por causa da entrada lá, Veloso?
0: Ele viajou.
1: Viajou, né? Viajou. Mas foi desfalque no treino, já não participou do treino, né? Ele foi substituído no intervalo do jogo, né? Depois da falta do Osório. Inclusive, a gente vai falar sobre isso agora no momento do tricolor, porque, pelo amor de Deus, o Osório poderia ter quebrado a perna no Piquerez, cara, com a entrada que ele deu. É um negócio absurdo, fora da jogada, né? Numa jogada ali de saída de bola.
0: Na defesa, pô.
1: Uma entrada absurda, completamente fora dos limites. Mas a gente vai falar sobre isso depois do break rápido, aqui no Nova Brasil em Campo, com pão de alhozinho. 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

0: 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A Regina Salvador tá falando, Gaviva, passa a senha do Wi-Fi. Tô precisando de internet. Francisco.
1: É Giscra.
0: É Giscra?
1: Giscra. Com J.
0: Boa.
1: Que é o apelido da Giscreuza.
0: Levi Pedro.
1: Nota maiúsculo, hein?
0: Levi Pedroso. Pra Fran, o Santos está jogando como uma sinfonia. Olha que beleza, Fran.
2: Tá praticando futebol, né?
0: É.
2: Tá bonito de acompanhar, rapaz.
0: Francisco.
2: É um chocolate.
0: Francisco Ferreira. Weber, manda um abraço aí pro nosso amigo Veloso. Tá mandado. Um
3: abraço.
0: José Bahia, um abraço pra você. Cadê o João de Oliveira? Cadê? Ricardo Costa, São Paulo ganhará a Sul-Americana. Ô, meu amigo, fala um negócio desse não, Ricardo. Capaz de não passar amanhã pelo Boca Juniors. 18h26, vamos aproveitar essa deixa para falar do tricolor, o São Paulo, que foi derrotado pelo Palmeiras e colocou todas as suas fichas. É, o Tricão, sei que você tá dando risada, Tricão.
3: Risada aí.
1: Tá de fralda cheia.
0: Tá de fralda cheia. Pode ter certeza que amanhã é fralda cheia amanhã. Amanhã é jogo decisivo. Eu não achei um que veio apostar comigo. Eu desafiei aqui. Falei, quero ver um me desafiar que o Luciano vai resolver o jogo. Não apareceu um pra falar assim, não, ele vai resolver. Que não vai. Vai esperando o Luciano resolver a partida amanhã. Vai esperando. Vamos falar do São Paulo com o nosso Felipe Oliveira, pra depois a gente falar dessa vergonha que o Dorival fez no final de semana. Mas não é culpa do Dorival, não. Eu falo daqui a pouco. Felipe Oliveira, tudo bem, Felipe?
4: Um abraço, Weber Lima. Um abraço, amigos ligados na Nova Brasil em Campo. Todo mundo sintonizado na Nova Brasil FM. Falamos sobre o São Paulo Futebol Clube, que nesse último sábado foi derrotado no Clássico Choque Rei por 2-0 para a equipe do Palmeiras, jogando fora de casa na Casa Alviverde. O tricolor paulista que entrou nesse duelo com um time 100% reserva. Inclusive, Rafael, goleiro titular da equipe do São Paulo, esteve no banco de reservas dando espaço para Carlos Coronel fazer a sua terceira partida como titular. O tricolor paulista foi derrotado, volta a se aproximar da zona do rebaixamento, desce algumas posições, ficando na 11ª colocação do Brasileirão, com 33 pontos conquistados a 5 da zona do rebaixamento. E agora, muda suas atenções, volta suas atenções ao torneio continental, a Copa Sul-Americana, porque nessa terça-feira, às 21h30 da noite, encara o Boca Juniors pelo duelo de volta nas quartas de final do torneio. Vale lembrar, o São Paulo foi derrotado no jogo de ida por 1-0, gol de Merentiel, justamente aí jogador da equipe do Palmeiras, e precisa vencer por um gol de diferença para levar a decisão para as penalidades, ou 2 gols para se classificar direto para a semifinal. O técnico Dorival Júnior falou sobre a escolha de ter um time reserva contra a equipe do Palmeiras, e uma escolha que gerou críticas da torcida do São Paulo. Jonathan Caleri estava no banco de reservas, está suspenso para esse jogo contra o Boca, mas não foi utilizado. Vamos ouvir o técnico do São Paulo sobre essa escolha de deixar o Caleri os 90 minutos no banco de reservas.
5: O jogo estava sendo muito diferente daquilo que aconteceu a partir da expulsão que nós tivemos. Era um jogo que o São Paulo desenvolvia, um jogo de igualdade de condições com o nosso adversário. A partir do momento da expulsão, houve um desequilíbrio muito grande, é natural. Com relação ao Caleri, ele tem uma lesão que ele vem recuperando, seria um risco grande. E eu optei por não fazê-lo para que a gente não tenha uma situação agravada. Não que ele não quisesse, de repente até quisesse atuar. Mas nós temos que ter muito cuidado porque a situação ela é complicada. Ele fez um jogo na terça-feira muito disputado e nós optamos por deixá-lo de fora para que não o percamos aí por um período maior.
4: O São Paulo se reapresentou e tem uma dor de cabeça. Duas, para falar a verdade. A primeira é Diago, que teve uma entorse no tornozelo no jogo contra o Palmeiras, mas treinou normalmente no centro de treinamento da Barra Funda, expectativa que esteja à disposição do técnico Dorival Júnior contra o Boca nessa terça. Já o Luciano, que foi um jogador que sentiu a parte posterior da coxa, foi apenas um edema, ainda é dúvida. Faz tratamento intensivo para amanhã, às 9h30 da noite, estar em campo contra a equipe do Boca Juniors. Tudo de São Paulo e Boca você acompanha aqui na Nova Brasil FM, na Nova Brasil em Campo. Volto com vocês aí do estúdio. Grande abraço, Weber.
0: Grande abraço. A partir das 8h30 da noite, amanhã, transmissão de São Paulo e Boca Juniors, direto do Morumbi, com a narração de Hugo Botelho, os comentários do Veloso e as reportagens do nosso Felipe Oliveira. Estarei ao lado, juntinho do Gavião. O Gavião de locomotiva e eu atrás do Gavião no trenzinho. Vamos lá. Gaviva.
3: É louco,
0: mas,
3: hein,
0: Gavião.
3: Não tem piuí, não, mano.
0: Ô, Veloso. E aí, Veloso, o que você achou da decisão do Dorival de colocar um time reserva num clássico, Veloso?
6: Abriu mão do jogo também, né? A mesma coisa que nós falamos do Corinthians é do São Paulo. Eu também estranhei demais. Eu esperava até algumas mudanças, né? Eu não entendo. Por que o Calleri não joga, cara? Não vai jogar quarta-feira. Depois tem um jogo e a data FIFA vai poupar, preservar jogador. Ó, treinador que fica preservando jogador, você sabe o que acontece, né? Cai. E aí o Dorival, que estava pressionado, que vinha tentando, né, conseguindo uma leve recuperação do São Paulo, já faz uma opção que o torcedor também não vai entender. É clássico. O Abel já fez isso lá atrás também, foi muito cobrado por isso. E o Dorival abriu mão de um jogo como esse, que é clássico, que importa muito pro torcedor. E você quer saber? Esse jogo vale mais do que a Sul-Americana. Você não quer saber de Sul-Americana, né? Quer saber do clássico, do brasileiro, principalmente quando joga contra um grande rival. E o Dorival fez escolhas péssimas. E não dá para depois tentar tirar a responsabilidade, culpar a arbitragem, né? Falar que o jogador do Palmeiras tinha que ser expulso também, porque o Osório foi expulso. O São Paulo, no primeiro tempo, São Paulo jogou como time pequeno. São Paulo, com 10 minutos, já tinha feito 7 faltas. Entrou só para bater. Que estratégia é essa? E depois da expulsão, é claro que o jogo ficou mais tranquilo para o Palmeiras, que fez 2-0 e administrou o resultado, né? Mas mesmo que fosse expulso, que o Dorival veio falar da expulsão, a expulsão não prejudicou o São Paulo. A não expulsão do jogador do Palmeiras, se é que era para ser expulso, na minha opinião, não. Mas mesmo que fosse expulso, o jogo já tinha acabado. Então não ia influenciar no resultado do jogo. Então o Dorival quer mudar um pouco o foco da decisão dele, do resultado, e transferir responsabilidade para a arbitragem, que não teve influência nenhuma no resultado. As decisões dele se influenciaram no resultado do jogo.
0: Fran, você entraria com o time reserva?
2: Weber, eu já mudei minha opinião algumas vezes. Eu acho que é de acordo com a semana, com o que vai acontecendo. Eu falei aqui que se o São Paulo não tivesse ganhado os últimos 2 jogos do Campeonato Brasileiro, eu entraria com a equipe titular. Mas como ganhou os últimos 2 jogos e deu um respiro na tabela de classificação, e também a Sul-Americana, por mais que às vezes não vale tanta coisa, mas dá uma vaga ali na Libertadores, eu entendo a decisão, eu não critico. Acho que ele até tomou uma decisão boa, talvez não o time todo, mas colocar alguns jogadores, né, dar minutagem para alguns jogadores, o Calleri que não vai jogar terça-feira, o Danielzinho, por exemplo, que não é titular nem, né, não tem sido titular, poderia ser uma opção nesse jogo titular, o goleiro, eu acho que o goleiro, não se deve poupar goleiro, no meu ponto de vista, o goleiro não tem o mesmo desgaste do que os jogadores de linha, e até o primeiro tempo, apesar de ter um número alto de faltas, até o momento da expulsão, o São Paulo estava competindo, estava conseguindo marcar. Mas aí é duro ter que depender de Ferreirinha para fazer gol, de André Silva para poder fazer gol e ficar só se defendendo é muito difícil, principalmente uma equipe como o Palmeiras, que todo mundo sabe dessa bola aérea do Palmeiras, é um ponto forte dessa equipe. E você acaba dando muita liberdade. Como que aconteceu esse gol do Palmeiras? O Coronel ficou lá mais de 8 segundos com a bola na mão. aí cedeu o escanteio, aí a bola, eles não conseguiram tirar, né, para frente, cedeu o segundo escanteio. O segundo escanteio foi que aconteceu esse gol da equipe do Palmeiras, do Murilo, né, com o Gustavo Gomes dando ali a assistência. Mas até aquele momento, o Palmeiras estava tendo dificuldade de encontrar os espaços, de fazer ali o Coronel fazer defesas. Então, eu acho que poderia ter saído com um resultado diferente se não tivesse acontecido a expulsão, mas não tem como a gente dizer. Mas, no geral, eu acho que não todo reserva, mas um time misto ali, principalmente pelos últimos resultados no Campeonato Brasileiro, deixando claro que também está dando uma prioridade na Sul-Americana no jogo de terça-feira.
0: O Dorival errou ou não em colocar o time reserva?
3: Errou. Né, o ouvinte agora há pouco entrou falando, clássico você não pode poupar, clássico é o que motiva, né, é o brasileirão, é o que o pessoal tá ligado para depois não ser tirado sarro no trampo no dia seguinte, é o orgulho do seu time estar em campo com os melhores jogadores, então não tinha que ter poupado não, mas na cabeça, acho que dos dirigentes do São Paulo e do Dorival, o São Paulo tá mirando tudo e com quase certeza de que vai ganhar a Copa Sul-Americana para seu desespero, Weber Lima.
0: Eu quando vi a escalação, né, no sábado, eu me lembrou o seguinte, primeiro ponto, me lembrou o que eu falei aqui, né, porque eu acho que a gente tem que ser justo e seguir uma linha, né? O que eu falei aqui quando o Neymar não jogou no gramado sintético? Santos está morto, ninguém manda no Santos, né? Quem manda é o Neymar, ele escolhe, não é nem o Cuca, nem Marcelo Teixeira. E o mesmo vale agora para o Calleri. Essa história aí que o Dorival contou é história para poder dormir. O Calleri não jogou por causa do sintético. Não jogou por causa do sintético, não quis jogar. Agora, o time reserva, eu fiquei pensando muito nisso, falei, não é o Dorival que é o culpado, é quem está acima do Dorival, porque o técnico, ele é um funcionário do clube. O presidente tinha que chegar no Dorival, falar assim, ó, Dorival, tem essa não, terça-feira, aquele time do Boca, aquela coisa ridícula. Acho que você já viu algum Boca pior do que esse na sua vida, Veloso?
6: Eu não lembro, não.
0: Você lembra, Fran?
2: Não.
0: Não lembra, né? Eu também não lembro. Eu falei, até fiz uma comparação com a minha idade, as pessoas da minha idade que viram aquele Boca jogar, viram aquele São Paulo da década de 90 jogar. A torcida do Boca e do São Paulo estão muito parecidas, né? Viveram as glórias do passado realmente. Mas olhando hoje esses times, tanto de São Paulo e de Boca, dá dó, né? Disputando o Sul-Americana como se fosse uma Copa do Mundo, né? Para ver se ganha alguma coisa e a torcida fica um pouco mais calma. Mas o culpado é o presidente ou quem está acima do Dorival Júnior. É chegar pro Dorival e falar, amigão, você é técnico do São Paulo. Não, mas eu vou... Por que você vai poupar? É clássico, meu amigo. É São Paulo e Palmeiras, é choque rei. Que negócio de poupar? Vamos colocar o time para valer porque ele tem ganhado o Palmeiras. Nós vamos ganhar para subir mais a tabela do Campeonato Brasileiro. Na terça, é o Boca Juniors no Morumbi. Um time fraquíssimo, você tem obrigação de ganhar e acabou. O pior é o seguinte, o pior é se amanhã cair pro Boca. Aí quer dizer, você jogou um clássico fora que dava, para pelo menos empatar com o time principal, dava.
6: Dá ou não dá, não sei, mas tem que tentar.
0: Tem que tentar, isso aí, Veloso. Dava, e aí você perde pro Boca, um dos piores da história aí. Aí vai ficar bonito, Dorival, aí vai ficar bom. É a mesma história do Diniz, vale pro Dorival. Cair pra Boca Juniors, pode tocar o barco também. Pediu o boneco, que já fez coisa errada demais nesse período curto que ele voltou ao São Paulo. 18 horas e 38 minutos, vamos com a participação do povo no 11 943 805 100. Você manda a sua mensagem, você participa conosco no Futebol da Nova Brasil.
7: Fala aí, Belima. Vamos, São Paulo. Ricardo Zona Sul. Ô, oh, ardeu, hein? Ardeu com a porcada, mas não tem problema, não. Cair não vai cair, não. Cair não vai azedar, não. Azedar não vai. Um abraço.
8: Boa tarde, Eber Lima e todos da bancada aí. Sobre o Corinthians ontem, estão tirando sarro do Corinthians aí, mas no segundo tempo o Corinthians jogou bem, viu? Merecia estar certo aí com um resultado melhor. Depois que o Flamengo virou o jogo, o Flamengo ficou segurando o jogo. Tá? Eu vi o Jorginho chutando a bola para a lateral, né? Então, no segundo tempo, depois que colocou os jogadores, alguns jogadores titulares, o time foi bem. Um abraço.
0: Abraço.
9: Fala, Eber Lima. Boa noite. Tudo bem? pode se preparar aí. Corinthians campeão da Libertadores 2026.
0: Ai, ai, ai.
9: E o Paris Saint-Germain que se cuide.
0: Sim.
9: E no Mundial é outra piaba. Abraço, Pietro aqui de Indaiatuba.
10: Boa noite, Gabriel.
11: Um caso sério,
10: é o Renato de Suzano. Eu falei o contrário, né, grande? Eu falei 2-1 pro Corinthians, pior que foi 2-1 pro Flamengo, né? Mas fazer o quê, né? Boa noite, fica com Deus aí, bancada.
0: Pra nós. Maravilha, 18 horas e 39 minutos, a gente vai pro rápido break, na volta a gente vai falar do Santos, esse Santos que está demais. É, rapaz, voando o Santos.
6: Tem o Neymar.
0: Giro pelo Brasil e a sua participação conosco no futebol. E o Grêmio anunciou a contratação do técnico Renato Gaúcho. Novo, é, rapaz. Vai pegar o Palmeiras de novo, hein? É, rapaz. Vai estrear contra o Verdão, Gaviva.
6: Ô, louco.
3: É, agora, não, só aproveitando, eu esqueci de perguntar aquilo que o ouvinte falou agora há pouco aí através do WhatsApp. É verdade mesmo que o Caleri e o Luciano puseram dinheiro do bolso para pagar funcionários do São Paulo?
0: É.
3: Isso é verdade?
0: Isso é verdade. Eles pegaram e emprestaram dinheiro até receber, mas recebeu na sexta, já receberam de volta. Mas fizeram isso, uma vergonha. Uma vergonha. São Paulo? São Paulo é vergonhoso, né? Olha, vou te falar.
6: Pagaram antes do clássico para ver se dava um negócio.
0: É. Não, aí pagaram para ver se dava, aí colocaram o time reserva.
6: É, vai. Vai ver o Corinthians daqui duas semanas, três semanas. Quando voltar da Tafi, vai fazer igual. Na semana do clássico contra o Palmeiras, paga a folha.
0: É, mas é. É isso aí. É isso aí. Ou Veloso, como a gente ficou sabendo, né? Tipo, eu não te pago o salário, mas eu te dou um bicho.
6: É, bicho de vestiário.
0: É, bicho de vestiário. Oh, São Paulo, que beleza, hein? 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

0: 18 horas e 46 minutos, voltamos com o Nova Brasil em campo, Eduardo Reis. Sul é a segunda divisão aqui da América do Sul e é mesmo o time titular também a perder. O Dorival colocar o time reserva, tira a vergonha dos titulares que perderiam, aí vai jogar contra o Boca sem a pressão da derrota. Quem escreveu aqui foi o Flávio Arte, é isso? Ô Flávio, você está de brincadeira, né? Olha a teoria da conspiração que você criou aí para tirar o peso aí do clássico, cara. Estão de brincadeira. Eu quero ver essa conversinha amanhã, depois do jogo do Boca. Quando o árbitro apitar o final lá, aí eu quero ver essa conversinha aqui. Se jogar sério, não tem para ninguém. O Flamengo papa tudo. Eu sou corintiano, hein? Um abraço. É o Homero Santos. Um abraço para vocês curtindo o futebol da Nova Brasil. Agora a gente vai falar de um time que está voando no Campeonato Brasileiro. É o terceiro melhor do retorno. Nos últimos 15 pontos disputados, 13 conquistados. É um peixe. Vamos falar do Santos com o nosso Felipe Camargo. Tudo bem, Felipe?
1: Fala, Weber, tudo bem? Um abraço a você, um abraço amigo ligado aqui no Nova Brasil em Campo. Vamos atualizar as informações do alvinegro mais famoso do mundo, que já está focado na decisão pela Copa Sul-Americana. Nesta quarta-feira, 19h, horário de Brasília, o Santos joga na Arena MRV em Belo Horizonte para defender a vantagem que abriu há quase uma semana por 2-0 aqui na Vila Belmiro. O Santos pode perder até por um gol de diferença, que mesmo assim estará na semifinal da competição internacional. O Cuca comandou uma atividade há pouco no CT Rei Pelé, trabalha o elenco na manhã desta terça-feira e depois do almoço o Santos embarca para a capital das Minas Gerais, onde fica concentrado para este duelo decisivo. Depois do jogo com o Atlético, o Santos não retorna à Baixada Santista, viaja direto a Belém do Pará, porque no sábado tem o Remo pelo Campeonato Brasileiro. Nesta segunda-feira, uma apresentação surpresa, porque havia programação de Rodinei ser apresentado. Isso aconteceu, mas Felipe Coutinho foi anunciado e também apresentado junto com o Rodinei. Evidentemente, surpreendeu os jornalistas. Coutinho receberia a camisa 19, mas durante o início da apresentação, o Rony apareceu aqui na Vila Belmiro e entregou a camisa 11, dizendo que se sentia mais confortável em dar ao companheiro a camisa 11. O Rony ficou com a camisa 33, vai jogar com ela a partir de agora. Depois desse processo de apresentação, entrega de camisas, o Coutinho falou sobre a sua saída do Vasco e a questão da saúde mental. Como chega o novo reforço do Peixe, o novo camisa 11, aqui na Vila Belmiro?
2: Olha, futebol sempre foi a minha paixão, né? Por um tempo eu perdi isso, né? Eu acho que qualquer um que trabalha, quando sai de casa, precisa ter um propósito, as coisas precisam fazer sentido, e eu, por muito tempo, eu perdi isso. Como eu falei, esse tempo que eu tive fora, eu me reconectei com algumas coisas simples e pequenas que me fez tomar a decisão de vir, né? E o que me motiva é voltar a ser alegre jogando futebol, porque isso é o que eu sempre fiz. Minha vida toda eu joguei futebol por ser algo que eu sempre fui apaixonado. E hoje o que me motiva é isso, jogar ao lado de grandes craques, jogar numa instituição, num clube muito grande como é o Santos. Então, enfim, é isso que me motiva a estar aqui e estar de volta aos gramados.
1: O Rony já fez duas partidas com a camisa do Santos, duas vitórias. O lateral direito fala como foi a saída do Olympiacos da Grécia e como projeta essa sequência pelo Santos.
3: Também para mim não foi uma decisão fácil essa decisão de que eu tive que tomar de voltar a jogar no Brasil. Estava lá no Olympiacos da Grécia, estava feliz, mas sempre tinha aquilo no coração, aquela vontade de voltar a sentir esse calor do futebol brasileiro, das torcidas. E a decisão de vir jogar no Santos foi a melhor que eu tive. Eu estou muito feliz com essa decisão que eu tomei junto com a minha família. E em relação a isso, cara, eu sou brasileiro, eu saí daqui em alto nível e muito feliz em com a... Como que eu posso dizer a palavra? Fugiu aqui da minha cabeça, mas a recepção que os jogadores tiveram por mim, isso me deu a confiança de ir dentro de campo e mostrar o meu futebol.
1: Tá então, Felipe Coutinho, que mandou recado ao Vasco falando de como foi a sua saída, né, do Qatar sem custos pro Vasco, falou do carinho, dizendo que tem, se sente em casa no Vasco, mas por que que deixou o clube? Ele explicou uma coletiva de mais de uma hora aqui na Vila Belmiro com o Rodinei e com o Coutinho. Coutinho que não estabeleceu um prazo para estrear com a camisa do Santos. Já Rodinei fica à disposição para o duelo desta quarta-feira pela Copa Sul-Americana, Weber Lima.
0: Maravilha, 18 horas e 52 minutos. Fran, mais duas contratações, né? Realmente o do Rodinei já dá uma outra cara para a lateral direita, né? Já não tem o lateral caranguejo. O Igor Vinícius, né, que eu falei que o Santista ia sofrer, mas agora não, esse não volta mais. Só se o Rodinei fosse suspenso. Se o Gabriel Menino não estiver bem, né? Que se o Gabriel Menino estiver bem, cai mais uma posição o Igor Vinícius. Mas, Fran, chegada do Felipe Coutinho, do Cebolinha e do Gabigol. Tá conversando com o Renan aqui, né? No SBT Esportes. O Renan falou que o Cebolinha já fez mais em um tempo do que a maioria o ano todo dos caras que jogam aberto.
4: Ô, brincadeira. Assim, eu gostei muito da contratação do Rodinei, né? Ele não faz somente lateral. Nesse jogo contra o Cruzeiro, ele jogou como ponta direita, aberto. E você vê que ele tem muita qualidade, de fato. E vai ajudar demais, porque faz mais de uma posição também. Do Coutinho, é um bom jogador, tecnicamente muito acima, só que o Coutinho a gente não sabe como que ele está, né? É, já faz um tempo que ele não vem jogando, estava um pouquinho afastado, nem sabemos quando que pode ser essa estreia dele com a camisa do Santos. É, agora o desafio do Cuca vai ser colocar todo mundo para poder jogar, né? Porque se antes tinha dor de cabeça porque não tinha peça, agora dor de cabeça é porque tem peça demais. Então, mas melhora muito o elenco do Santos, dá muita qualidade, a gente já viu alguns jogadores, o Cebolinha, o Arthur, quando joga, joga muito bem, então o Santos está num momento muito bom, o melhor, né, da temporada, pegando esses últimos meses, a gente até chegou a citar que o Santos tinha muitas chances de rebaixamento e agora verdade, já não tem mais, né, como o futebol ele é dinâmico e muda a todo momento, né, você tem duas, três vitórias ali seguidas e você já dá um up na tabela e não só isso, jogando bem, né? Desempenhando bem.
0: Veloso, quem é que vai marcar nesse time? Jogar Felipe Coutinho, olha, Neymar, Gabigol?
5: Gabigol, vai ser difícil, né? Neymar, Coutinho, Gabigol já dá um desfalque danado sem a bola, né? Mas com a bola esse Santos tá jogando, hein? Esse Santos aí com essas
0: contratações... É porque muda, né, Veloso? Muda completamente, patamar, né? Tudo. Até pro Neymar, quando o Neymar voltar... Não, mas ele já não vai ter que olhar para o lado e ver o Igor Vinícius, na esquerda ver Cabadeiros, já vai ver lá o Cebolinha ou na direita.
5: O Cebolinha entrou bem no
0: bem, time. Pô.
5: Impressionante como tá voando o Cebolinha, como chegou pronto pro Santos. O Arthur também a gente sabe do potencial. Rodinei, agora...
4: Lima também Coutinho. Jogou já o último jogo.
5: Lima, o Neymar se recuperando. O Santos vai ficar muito bom. A gente falava exatamente isso que a Fran disse. Falava de rebaixamento, né? Mas se o Santos monta esse time um pouquinho mais atrás, ia ser um time que ia dar trabalho no brasileiro, porque esse time é muito forte, muito competitivo. E o Santos que agora não pensa mais em rebaixamento. Eu acho que é uma jogada até para a reeleição do Marcelo Teixeira, né? Colocou contratações até que estão fora do orçamento do Santos, não sabe como é que vai ser feito isso, se é a empresa do Neymar, mas é uma tacada para a reeleição, porque da forma como o Santos vinha, com dívida, brigando contra o rebaixamento, o time não ganhava de ninguém, o Cuca sendo questionado, ele ia chegar para a reeleição, a chance dele perder era grande. Agora, com essa mudança toda de elenco, de um Santos forte, competitivo, ele vai forte para essa reeleição, né? Até porque se ele perder também, o Santos tem que pagar o Neymar à vista, né? Então, acho que para o Santos é muito importante que o Marcelo Teixeira permaneça por lá.
0: Boa, o Gaviva, e aí, gostou desse time do Santos? Tá ajeitado, hein, Gaviva?
6: Mano, dá para ver até o sembrante da Fran aqui pelo YouTube mudou. Você imagina uma pessoa que ganhava o salário mínimo, assim, o sembrante da Fran, eu ganho o salário mínimo, aí o chefe chama na sala e fala assim, você vai ser aumentada em 30.000%. Você vai para R$30.500 por mês aqui. A Fran mudou o sorriso dela, sabe? Aquela pessoa que está de bem com a vida. E o torcedor do Santos está refletido nisso também, porque o Santos estava bem por baixo, né, Weber? Sofrendo, um time sempre falando em rebaixamentos, acabou de voltar de rebaixamento faz pouco tempo, já estava perigando ir para a Série B de novo e agora, pá, né? É, que nem diz o Luiz Ademar, a Neymarlândia, né?
0: É verdade. Ô,
4: Gaviva, já tô vendo o Neymar com a taça da Sul-Americana agora, já tô sonhando.
0: Olha aí,
4: já
0: olha
4: é
0: aí,
4: possível
0: falei,
4: isso, já.
0: É, e não é difícil, porque o Santos abriu 2-0 pro Atlético Mineiro, difícil no Galo reverter. E aí depois pega assim, esse ano, que ganhou já 2-0 no Montevideo City Torque. Sei não, acho que o Santos só vai chegar na final da Sul-Americana.
5: Vai ser bem.
0: Dá pra chegar na final da Sul-Americana. Vamos com o nosso giro pelo Brasil, com o Antônio Lima. Tudo bem, Antônio?
7: Fala, Weber Lima, um grande abraço a você e a quem nos acompanha no Nova Brasil em Campo. Nesta segunda-feira daremos um giro pelo Brasil, trazendo as últimas informações dos clubes brasileiros. Ontem, pela 27ª rodada do Brasileirão, o Flamengo venceu o Corinthians por 2-1 no Maracanã, com gols de Lucas Paquetá e Bruno Henrique. Após o confronto, o técnico do Mengão, Leonardo Jardim, elogiou a vitória rubro-negra.
8: Era uma injustiça muito grande, porque 33 finalizações contra 3 e 10 remates contra 1, se houvesse justiça era 10-1. Mas acabou por ser justo e eu acho que o adversário não, hoje não merecia outro resultado sem ser a derrota, sinceramente. Apesar de eu achar que o Corinthians é uma grande equipa.
7: Com este resultado, o clube carioca segue na liderança do Campeonato Brasileiro, agora com 57 pontos. E na próxima rodada recebe o Bragantino no Maracanã. O Grêmio foi derrotado dentro de casa de virada para o Vasco por 2-1 e depois da partida o técnico Luiz Castro foi demitido. Mas a diretoria do Grêmio agiu rápido e anunciou nesta segunda-feira a contratação de Renato Portaluppi. O Renato Gaúcho, ídolo tricolor, está de volta ao Imortal para a sua quinta passagem. E hoje, fechando a 27ª rodada do Brasileirão, o Bahia recebe o Remo às 8 horas da noite na Arena Fonte Nova e, em caso de vitória do Esquadrão de Aço, o Bahia assume a quarta posição, que no momento é ocupada pelo Fluminense, e entra na zona de classificação para a Libertadores. Weber Lima.
0: Tá certo. É, só para fechar, que tem pouco tempo agora, o Leonardo Jardim está de brincadeira. Esse negócio do se fizesse 10-1, isso não existe no futebol, pô. Já falei, já, São Paulo e Liverpool. São Paulo não jogou nada. Foi lá, fez o gol com o Aloísio, ou com o Mineiro, e se defendeu o tempo todo.
4: A Corinthians e Chelsea.
0: Também. 2012. O Inter e Barcelona, um pouquinho antes. É, para com isso, isso aí não existe no futebol. Fran, um grande beijo e até...
4: Quarta-feira.
0: E o Veloso, até amanhã, Veloso.
5: Amanhã estamos aqui, amanhã tem jogo do São Paulo contra o Boca.
0: Vamos ver, eu não achei um cara, Gaviva, para apostar em Luciano. Capaz de nem jogar.
6: Não.
0: Se ele não jogar, não, o São Paulo passa.
6: Você ia apostar cerveja? O que você ia apostar aí?
0: Ah,
6: você quer apostar uma cerveja? Eu aposto uma cervejinha com você, já que você não encontrou ninguém, o Weber.
0: Então, você acha que o Luciano vai decidir?
6: É, só pra tentar ganhar uma cerveja. Se o Luciano fizer um gol amanhã, eu ganho? Se o Luciano fizer um gol amanhã contra o Boca, eu ganho uma caixa de cerveja?
0: É, ganha. E aí, se ele não decidir, não fizer nada, aí você me paga uma.
6: Aí eu te pago, 12 latinhas.
4: Um aí já tá kit, Gaviva, tá porque ele tá devendo aí, Gaviva.
0: Fardi. Fardi. É verdade que eu tô devendo aí, Gaviva. Um fardinho, então. Fechado, Gaviva. Tá bom. Grande abraço, até amanhã. Fechado,
6: então. Se Deus quiser, um abraço, beijo todo mundo.
0: Valeu, valeu, Veloso. Fran, a gente fica por aqui. Amanhã a gente vai falar muito deste jogo da Copa Sul-Americana entre São Paulo e Boca, que você vai curtir aqui na Nova Brasil a partir das 20h30 da noite. E lógico que às 5h30 da tarde tem o Nova Brasil em campo. Obrigado pela audiência, pelo carinho. Fiquem com Deus, até amanhã. Tchau.
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2: 7 e 5, boa noite. 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
3: Funcionários da Caixa Econômica Federal iniciaram nesta quinta-feira, dia 10, uma greve nacional por tempo indeterminado. Em Alagoas, os trabalhadores também aprovaram a adesão ao movimento, que poderá afetar o atendimento presencial nas agências. A paralisação ocorre após a rejeição da proposta apresentada pelo banco nas negociações do acordo coletivo. Não há data definida para o encerramento da greve. Os empregados da Caixa de Alagoas aprovaram a paralisação por tempo indeterminado. O estado possui 58 agências e aproximadamente 1.036 funcionários da instituição. Clientes que precisam do atendimento presencial devem verificar a situação da agência antes do deslocamento e consultar os canais oficiais do banco sobre alternativas para o serviço desejado.
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10: Esse é Gilberto Gil.

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8: Esta é Gal Costa.

Nova Brasil, som dos Paralamas, Labela Luna, agora 7h53, está chegando o João Marcelo Boscoli e, claro, o novo sempre vem. Fique na sintonia.

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0: Você acabou de ouvir Jadsa, dela mesma, Sol na Pele. Ouvimos também Tami com Ainda é Pouco e Jader com Joyce Elane em Fica Comigo. Se você estiver em São Paulo no dia 21 de outubro, Blue Note, 10 horas da noite, você pode assistir o novo Sempre Vem, nossa banda ao vivo com o Rian Fidelis, Gustavo Vaz, Flávia K, Jorginho Neto e 2 de 1. A gente está te esperando lá, o novo Sempre Vem ao vivo. Agora a gente vai ouvir Molho e Dendê, música da Juma com participação do Cupertino. A faixa faz parte do álbum Tropicana Tempestade, disco lançado pela cantora. A canção foi escrita pelos dois e mistura a MPB com sintetizadores e batidas eletrônicas na produção do Júlio Raposo.
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0: Você ouviu a Melly em Bem Te Vi. Ouvimos também Raquel Reis em Jorge Ben e Dora Sanches na música Passarinho. Agora o Novo Sempre Vem vai dar um pulo na redação da Nova Brasil, saber das novidades com Henrique Oliveira. O Novo em Cena.
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3: Hoje o Novo em Cena tá importante. Vamos lançar em primeira mão o single Sanfoneira, do cantor e compositor Flávio Deli. Um forró com produção de João Ferreira, premiado pelo Grammy Latino. Mas o Flávio fala melhor pra vocês desse lançamento. Se liga só.
4: Aqui é Flávio Deli e eu tô aqui pra te convidar a ouvir o meu novo single, Sanfoneira, que vai ser lançado dia 18 de setembro, mas tá disponível em primeiríssima mão aqui na Nova Brasil. E aproveito pra te chamar pro show de lançamento desse single em São Paulo, lá no Bona. Vai ser dia 23 de setembro, às 8 da noite, numa quarta-feira. E os ingressos estão lá na minha rede social, Flávio Deli, no Instagram, ou então na Eventim. Até lá.
3: E eu sou Henrique Oliveira e você me acha nas redes sociais com @henriquezinho23. E esse foi o lançamento exclusivo do Flávio Deli aqui no Novo em Cena, Sanfoneira.

0: Você ouviu Pedro Emílio e Rian Fidelis na canção Você Foi. Você ouviu também Felipe Toca e Duda Beat, Olhar de Quem Não Presta, e Pedro Emílio com Lued Luna na canção Reticente. Não esqueça, toda segunda-feira, 8 horas da noite, temos uma hora com o melhor da nova música brasileira. O Novo Sempre Vem é um espaço aqui na Nova Brasil, onde a gente apresenta a nova música brasileira, artistas novos que já são muito conhecidos e talvez algum artista que você nunca tenha ouvido. Então não esqueça, toda segunda-feira, 8 horas da noite. E agora, abrindo a última sequência de hoje, vamos ouvir a música Nocaute, presente no novo álbum do Jean Tassi, Acrônico. Essa gravação traz a participação especialíssima da Lineker. O produtor Yuri Rio Branco montou a base e o Jean escreveu os versos na hora, assim, automaticamente, de primeira. Na sequência, quando a Lineker chegou, completou, como ela disse, deu uma canetada, e aí essa música nasceu. Nocaute, Jean Tassi e Lineker. Nova Brasil, aqui o Novo Sempre Vem.
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0: esqueça, dia 21 de outubro, 10 horas da noite, Blue Note, São Paulo, o novo sempre vem ao vivo. Flávia K, 2 de 1, Jorginho Neto, Gustavo Vaz e Jean Tassi. Os ingressos já estão à venda e mais perto do evento a gente vai sortear ingressos para você que gosta de música popular brasileira. Eu sou João Marcelo Boscoli, muito obrigado e até a próxima edição. Até lá!
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0: Atenção, radialistas de todo o Brasil. É hora de noticiar os fatos que ajudam a construir um novo país. Direto dos estúdios da Empresa Brasil de Comunicação, em Brasília, vem aí a Voz do Brasil.
1: Em Brasília, 19 horas.
0: Está no ar a Voz do Brasil. As notícias do governo federal que movimentaram o país no dia de hoje.
2: Olá, boa noite.
1: Boa noite para você que nos acompanha em todo o país.
2: Segunda-feira, 14 de setembro de 2026.
1: E vamos aos destaques do dia.
2: Programa de renovação de frota inclui motoristas de transporte escolar e de carga.
1: Agora é lei, medida que já atende mototaxistas, taxistas e caminhoneiros. Graziele Bezerra.
3: O programa oferece financiamentos mais acessíveis de veículos utilizados em atividades remuneradas, como transportes de passageiros e entregas.
2: SUS começa a oferecer vacina Pneumo 20 para quem tem mais de 85 anos.
1: Imunizante amplia proteção contra bactérias, apontada como a causa mais comum de infecções respiratórias em todas as faixas etárias. Thaísa Vitória.
4: Segundo o Ministério da Saúde, a estimativa é de que mais de 2 milhões e 300 mil pessoas façam parte do público-alvo em todo o país.
2: Mais segurança na hora de voar.
1: Já estão valendo regras mais rigorosas contra passageiros indisciplinados. Gabriela Noronha.
5: As medidas vão da orientação à multa e, nos casos mais sérios, à suspensão de voar.
2: E na apresentação, Luciana Vasconcelos e Nazi Brum.
1: E acompanha a gente ao vivo. Acesse radiogov.abc.com.br ou o canal Gov na sua TV aberta.
2: Financiamento de carros e motos para quem usa esses veículos como instrumento de trabalho.
1: Uma lei sancionada hoje garante a continuidade de programa de renovação de frota e inclui também veículos de transporte escolar.
3: Com a sanção da lei, o Move Brasil terá continuidade e passa a se tornar uma política permanente. O programa oferece financiamentos mais acessíveis de veículos utilizados em atividades remuneradas, como transportes de passageiros e entregas. Agora, além de mototaxistas, taxistas e caminhoneiros, motoristas de transporte escolar também vão poder renovar suas frotas, com taxas de juros mais baixas. As regras para essa categoria ainda serão regulamentadas. O ministro da Secretaria-Geral da Presidência da República, Guilherme Boulos,